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1: A Rádio Cidade informa a hora certa.
2: 10:02.
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0: 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A Rádio Cidade informa a hora certa.
1: 11:03.
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3: Se conseguir identificar sentimentos negativos dentro de si mesmo, como a inveja, a raiva ou ideias preconceituosas, faça um esforço para se livrar deles. Limpa sua alma, o seu coração de tudo que é ruim, de tudo que lhe vá provocar más sensações, por você e por quem você gosta. Eu tenho certeza que você irá se sentir muito mais leve, mais limpo e mais feliz.
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Pai nosso que estais no céu, santificado seja o vosso nome. Venha a nós o vosso reino. Seja feita a vossa vontade, assim na terra como no céu. O pão nosso de cada dia nos dai hoje. Perdoai-nos as nossas ofensas, assim como nós perdoamos a quem nos tem ofendido. E não nos deixeis cair em tentação, mas livrai-nos do mal. Ave Maria, cheia de graça, o Senhor é convosco. Bendita sois vós entre as mulheres, e bendito é o fruto do vosso ventre, Jesus. Santa Maria, Mãe de Deus, rogai por nós, pecadores, agora e na hora de nossa morte. Amém.

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1: A Rádio Cidade informa a hora certa.
2: 12:30.
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1: A Rádio Cidade informa a hora certa.
2: 1:02.
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1: A Rádio Cidade informa a hora certa.
2: 2:02.
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1: A Rádio Cidade informa a hora certa.
2: 3 e 3.
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1: A Rádio Cidade informa a hora certa.
2: 5:02.
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5: Alô, amigos de todo o Brasil. Estamos chegando com o Sertanejo Classe A. Por aqui com você, sempre com você. Trazendo essa sequência só modão selecionado. Tamo juntos. A partir de agora, seguimos juntos. Dia de quarta-feira, meio de semana. Eu sou o Fabiano Farias. Agradeço você por estar sempre aí curtindo, ouvindo, cantando na sintonia pelo rádio ou pela internet também. Vamos de música. Quem canta de primeira tem João Bosco e Vinícius cantando com Rio Negro e Solimões. Tá por aqui a música é Trembão. Ô, Trembão, essa mesmo. Tem Águas Passadas, Adriano Reis com Cuiabá e o Léo Canhoto e Robertinho, O Último Julgamento. Começamos então, Sertanejo Classe A.
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1: Sertanejo Classe A, Bob Robson, Meu Violão e a Lua. Teve o último julgamento, Léo Canhoto e Robertinho. Fechou a nossa primeira sequência, sim, tem intervalo por aqui, a gente volta já.
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1: A Rádio Cidade informa a hora certa.
2: 5:22.
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1: Sertanejo Classe A de volta por aqui, seguindo. Vamos juntos, sempre juntos. Pelo rádio e pela internet também. O Carreiro e Capataz está chegando e é Passarinho Prisioneiro. Zé Venâncio e Tião Mineiro, vivendo de aparência, tem Das Galvão cantando Beijinho Doce. Só música boa, hein? Vamos cantando junto, ouvindo o melhor do sertanejo aqui no Sertanejo Classe A pra você.
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1: Titã Chororó cantando por aqui no nosso Sertanejo Classe A, Fogão a Lenha. Teve as Galvão, Beijinho Doce. E aí, manda tua mensagem com a sua pedida. A gente vai pro intervalo, voltamos já com Zezé Luciano, Thiago Viola e Kleber, tem Ataíde e Alexandre também depois do intervalo.
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1: A Rádio Cidade informa a hora certa.
2: 5:43.
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2: Sertanejo Classe A que vai seguindo, Zezé Luciano tá chegando, vem trazendo tudo de novo. Tem o Thiago Viola com o Kleber nas águas de dois lençóis. Ataíde Alexandre, Café no Bule, é o Sertanejo Classe A.
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0: canto sagrado, Marcelo Viola e Ricardo no Sertanejo Classe A.
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0: Vem chegando o intervalo por aqui no nosso sertanejo. Geraldo Viola já tá por ali com Pantanal, Chico Amado e Xodó, Diego e Rafael, depois do intervalo.
1: Depois do intervalo tem mais Sertanejo Classe A.

0: 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A Rádio Cidade informa a hora certa.
1: 6:02.
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2: Olá, tudo bem? Eu sou Alexandre Ricarte e está começando mais uma edição do Alô Rural, sempre te atualizando de tudo o que acontece no mundo do agro. Então, vamos às informações.
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2: Os preços do milho no mercado interno estão caindo. O principal motivo é a forte desvalorização do dólar frente ao real, que reduziu a paridade de exportação. E tem mais. Os compradores estão retraídos, esperando o preço cair ainda mais. Segundo o CPEA, os preços internacionais também estão baixos. A produção brasileira de 2025/26 deve ser recorde e as exportações estão num ritmo menor do que na temporada passada. Com a semeadura da safra de verão indo bem, quem compra aposta em quedas maiores. Mesmo assim, parte desses compradores já está garantindo o produto para a entrega futura para manter os estoques.
1: Alô, Rural!
2: O real mais forte frente ao dólar também derrubou os preços da soja no Brasil. Segundo o CPEA, isso reduz a competitividade da soja brasileira em relação à americana. Mas as quedas foram contidas pelo alto volume de exportações de janeiro a setembro. O Brasil embarcou 7.360.000 toneladas de soja em grão só em setembro, recorde para o mês, mesmo sendo 25% abaixo de agosto. O farelo de soja também bateu recorde com alta de 10% frente a agosto.

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1: Durval e Davi, lembrança de quem eu amo tocando por aqui. Teve Diego e Rafael, Armadilha do Amor também. Vai seguindo para mais um intervalo porque vai passando, hein? Sertanejo Classe A, uma super sequência, a melhor seleção de sertanejo para você curtir todo dia por aqui. Intervalo tem intervalo.
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1: A Rádio Cidade informa a hora certa.
0: 6:23.
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1: É o Sertanejo Classe A, muito bom poder estar com você todo dia por aqui. A nossa programação aqui da rádio, toda ela preparada para ficar com você, fazendo companhia, tocando só o que você gosta de ouvir. Vamos juntos, seguindo com o sertanejo, vem Edson Hudson, Do Mundo Nada Se Leva. Tem previsão do tempo, eu gosto dessa música, Zé Mulato e Cassiano, Léo Magalhães, Outra Vez na Estrada. Só o melhor do modão, Sertanejo Classe A.
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1: A Rádio Cidade informa a hora certa.
2: 6h59.
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1: A Rádio Cidade informa a hora certa.
2: 7:21.
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10: Sertanejo Classe A e saideiras de hoje, fechando a nossa programação do sertanejo. Foi tocado tanta música boa, hein? Mas é uma seleção boa de ouvir. Quarta-feira, meio de semana, amanhã, quinta-feira, a gente tá de volta. Nas saideiras de hoje, João Bosco e Vinícius com Chitão e Chororó. Será que eu sou o Tem Divino e Donizete, Escravo da Saudade? Lourenço Lorival, Franguinho na Panela, tem Goiânia e Paranaense também, A Viola e a Saudade. Tô indo, nos encontramos amanhã. Até amanhã, tchau.
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1: A Rádio Cidade informa a hora certa.
2: 7h42.
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1: A Rádio Cidade informa a hora certa.
2: 7h53. 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

o grande homem. Mantém seu modo de pensar independentemente da opinião pública. É tranquilo, calmo, paciente, não grita nem se desespera. Pensa com clareza, fala com inteligência, vive com simplicidade. É do futuro e não do passado. Sempre tem tempo. Não despreza nenhum ser humano. Causa a impressão dos vastos silêncios da natureza. O céu, o oceano, o deserto. Não é vaidoso. Como não anda à cata de aplausos, jamais se ofende. Possui sempre mais do que julga merecer. Está sempre disposto a aprender, mesmo com as crianças. Trabalha pelo prazer do trabalho em si, não pela recompensa material. Vive dentro do seu próprio isolamento espiritual, onde não chegam nem o louvor, nem a censura. Não obstante, seu isolamento não é frio. Ama, sofre, pensa, compreende. O que você possui, dinheiro ou posição social, nada significa para ele. Só lhe importa o que você é. Despreza a opinião própria, tão depressa verifica o seu erro. Não respeita usos estabelecidos e venerados por espíritos tacanhos. Respeita somente a verdade. Tem mente de homem e coração de menino. Conhece a si mesmo, tal qual é. E conhece a Deus.

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1: 7:58.
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0: mais uma vez eu termino com essa frase e já desconectando tudo aqui para começar a coroa. Eu sou vitorioso pelo sangue de Jesus.
1: Eu sou vitorioso pelo sangue de Jesus.
0: Preparando para o YouTube. Abraço.
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1: A Rádio Cidade informa a hora certa.
2: 9:02.
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3: A inflação na Argentina em 12 meses ficou em 33,4% em setembro de 2026, uma queda de 0,1 ponto percentual em relação aos 33,5% de agosto. No ano, o índice já acumula 23,6%. Na comparação mensal, o indicador subiu 1,9% em setembro, aceleração de 0,2% ponto percentual ante os 1,7% de agosto. O setor de habitação e serviços básicos teve a maior alta mensal, com 3,1%, puxado por reajustes em tarifas de serviços públicos. As menores variações foram em restaurantes e hotéis, mais 1,1%, vestuário e calçados, mais 1,4%, bebidas alcoólicas e fumo, mais 1,4%, e transportes, mais 1,5%.
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1: Olá, tudo bem? Eu sou Alexandre Ricarte e está começando mais uma edição do Alô Rural, sempre te atualizando de tudo o que acontece no mundo do agro. Então, vamos às informações.
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1: Os preços do milho no mercado interno estão caindo. O principal motivo é a forte desvalorização do dólar frente ao real, que reduziu a paridade de exportação. E tem mais. Os compradores estão retraídos, esperando o preço cair ainda mais. Segundo o CPEA, os preços internacionais também estão baixos. A produção brasileira de 2025/26 deve ser recorde e as exportações estão num ritmo menor do que na temporada passada. Com a semeadura da safra de verão indo bem, quem compra aposta em quedas maiores. Mesmo assim, parte desses compradores já está garantindo o produto para a entrega futura para manter os estoques.
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1: O real mais forte frente ao dólar também derrubou os preços da soja no Brasil. Segundo o CPEA, isso reduz a competitividade da soja brasileira em relação à americana, mas as quedas foram contidas pelo alto volume de exportações de janeiro a setembro. O Brasil embarcou 7.360.000 toneladas de soja em grão só em setembro, recorde para o mês, mesmo sendo 25% abaixo de agosto. O farelo de soja também bateu recorde com alta de 10% frente a agosto e de 18,5% em relação a setembro do ano passado, conforme a Cessex.
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1: O plantio de soja no Brasil deu um salto e atingiu 15% da área total até o início de outubro, impulsionado pela chegada de chuvas em diversas regiões produtoras. O Paraná segue na liderança dos trabalhos no campo, mas Mato Grosso acelerou o ritmo e encurtou a distância, enquanto estados do Mato Piba e do Sul começam a iniciar a semeadura. O cultivo do milho verão avançou para 44% da área prevista, expandindo as operações em São Paulo, Minas Gerais e Goiás. E é isso, chegamos ao final de mais uma edição do Alô Rural, sempre te atualizando daquilo que está acontecendo no mundo do agro. Muito obrigado, até a próxima, tchau.
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1: Opa, e aí, tudo bem? Tudo jóia? Tô chegando na área para comandar mais um Bom Dia Cidade, hein? Pois é, e hoje é quarta-feira, meiuca da semana já. Semana tá voando, né? A gente achou que ontem foi segunda-feira. Pois é, hoje é quarta-feira, né? Então tá legal, tá começando mais um Bom Dia Cidade. Aumenta o volume, eu sou Marçal Felicione, muito prazer. Vamos juntos por aqui até meio-dia com a melhor música pra você curtir, tá bom? E o telefone tá liberadão pra você participar a partir de agora, que é o nosso 3264-3000. Pode mandar aquele alusão, pode pedir a sua música. Enfim, tô te esperando aqui, tá? Manda aquele abraço, aquele beijo. Tô te esperando aqui no WhatsApp da cidade, que já tá bombando nessa manhã gostosa. Bom, e lembrando que hoje é dia 14 de outubro de 2026. Hoje é Dia Nacional da Pecuária. Deixa eu ver o que mais aqui. Bom, por enquanto é só, né? Estamos na Lua Crescente, o signo é de Libra e a estação é Primavera. Olha que legal. Bora de música então, pra comandar, pra começar a nossa quarta-feira, muito bem acompanhados com o milionário José Rico, 60 dias apaixonado. Uma ótima manhã pra você, o telefone tá liberado, tá? Chama lá no zap, pede a sua, manda aquele bom dia legal.

Tá aí, Roberta Miranda na Rádio Cidade, 9:16 agora. Eu te amo, te amo, te amo. Teve também Milionário José Rico, 60 dias apaixonado. Bom dia. Bom dia, Ana Helena. Tá curtindo a cidade lá em Varginha? Ótima manhã pra você, tá? Silvana também tá com o radinho ligado aqui com a gente, hein, Eloy? Bom dia pra você. Alô pra turma do Gauchinho. Restaurante, né? O pessoal tá lá trabalhando já, preparando aquele almoção. Aí mais tarde eu vou te contar o que, que vai ter por lá, hein? Então tá legal pra vocês aí. Bom dia, abraço. Elizabeth do bairro Bela Vista também mandou bom dia pra gente. A Cíntia Reis também mandou bom dia. Ah, deixa eu ver o que mais aqui. Ah, cadê? A Vicentina mandou bom dia pra gente também. Mandou até um galinho aqui. Bom dia, Vicentina. Deixa eu ver o que mais, ó. Ah, Suzana, bom dia, Marçal. Tudo bem? Tudo jóia. Mande um alô pra mim. Estou curtindo a Rádio Cidade todos os dias. A programação é massa. Obrigado pela sintonia, tá bom? Elaine, aqui em Eloy também, tá com o radinho ligado no bairro Jardim. Cadê? Das Palmeiras. Deixa eu ver o que mais. Eliane também pediu para mandar um alô para ela, a gente manda. A Fernanda, ela tá lá em Varginha com o rádio ligado na cidade, no bairro Damasco. Deixa eu ver o que mais aqui. Sofia e Adriana, Jardim Ribeiro, em Varginha também. Bom dia, tudo bem? Tudo jóia. Toca Zezé de Camargo para mim, beijos. Gilciane de Paraguaçu, daqui a pouquinho eu tô mandando, viu, Gilciane? Abraço para você então. 9:17 e agora tem Chitãozinho e Chororó. Pago dobrado. Bom dia.

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1: Muito bem, Cidade 924, bom dia! E agora tem horóscopo do dia, as previsões astrais para nossa manhã de hoje. Atenção, você que é de Áries, vamos curtir o seu? Então tá legal, agora é o seu, hein?
2: Áries, de 21 de março a 20 de abril.
1: Oi, Áries, e aí, tudo bem? Uma notícia inesperada poderá mudar os planos logo cedo. Mantenha a flexibilidade, tá? O dia será ótimo para viajar, estudar ou iniciar um curso que ampliará os horizontes. Ao longo da tarde, coragem e disciplina caminharão juntas e darão força a um projeto criativo. No amor, um programa diferente renovará o entusiasmo. Tá bom, Áries?
2: Touro, de 21 de abril a 20 de maio.
1: Oi, Touro! E aí, tudo beleza? Um imprevisto financeiro pedirá solução rápida. Confira contas e evite decisões apressadas. Um acerto com o par ou sócio trará alívio e mais confiança. Some forças com a família. A disposição para resolver pendências será grande. Na vida íntima, conversas de hoje aprofundarão o vínculo, renove os sentimentos e decida uma mudança com segurança.
2: Gêmeos, de 21 de maio a 20 de junho.
1: Olá, gêmeos, e aí, tudo beleza? Então tá legal, olha só. Surpresas nos relacionamentos agitarão esta manhã. Pois é, mantenha a mente aberta. Uma proposta inesperada do par ou do sócio poderá ser estimulante. Conversas diretas renderão bons acordos. Amigos leais darão apoio a um plano de longo prazo. Se estiver só, alguém instigante poderá despertar seu interesse. Liberdade e companheirismo andarão juntos. Tá bom, gêmeos?
2: Câncer, de 21 de junho a 21 de julho.
1: Oi, Câncer, o trabalho renderá bons frutos hoje. Mudanças de última hora na agenda pedirão flexibilidade. Respire fundo e reorganize as tarefas, tá? Sua dedicação chamará a atenção de chefes ou clientes e poderá resultar em ganhos melhores. Cuide do corpo, uma caminhada ou alongamento aliviará as tensões. Siga a intuição, reconhecimento profissional pela frente. Tá bom, Câncer? Daqui a pouquinho a gente está de volta aqui na cidade.
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1: Muito bem, Café Expresso na Rádio Cidade agora, 9h27. Bom dia para você. E olha só, hein? Seis integrantes de uma organização criminosa que atuava em Carmo do Rio Claro, no sul de Minas, praticando roubos em propriedades rurais, com uso de armas de fogo e violência física e psicológica contra as vítimas, apenas aplicadas aos condenados que variam de 3 a 18 anos de prisão. A informação foi divulgada pelo Ministério Público. Batizada de Operação Ponte Torta, a ação cumpriu 7 mandados de prisão e 6 mandados de busca e apreensão nas cidades de Carmo do Rio Claro, Alterosa e Piuí. Segundo as informações, os envolvidos atuavam na região ao menos desde 2023. Na terceira fase da apuração, 2 crimes de roubo foram objetos das investigações. O primeiro ocorreu no dia 18 de janeiro de 2024. No interior de uma residência. Na ocasião, foi subtraído dinheiro da vítima proveniente de negociações agropecuárias. Já o segundo roubo aconteceu no dia 26 de janeiro de 2024, em um sítio localizado às margens da BR-265. Foram levados um veículo Fiat Toro, uma bomba de pulverização, uma carteira com dinheiro, cartões e folhas de cheque, além de uma bolsa e um telefone celular. Além dos crimes de roubo, os investigados também foram condenados pelos crimes de organização criminosa. Cidade, informação de qualidade para você, agora 9h28. Bom dia.
3: A Rádio Cidade informa a hora certa.
5: 9h28.
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0: Muito bem, bom dia, cidade 9:31 agora. Como é que você tá? Tudo bem na nossa manhã? Então tá legal, fica com a gente, tá? Tem só música boa pra você curtir, tem a melhor programação do seu rádio, tem horóscopo do dia, tem muita coisa legal, tem notícias. E claro, tem você, afinal de contas, hein? Vamos passar aquela água fria no rosto, né? Porque hoje tá tá mais ou menos, tá nem quente nem frio, né? Hoje tá fresco. Vamos dar um jeito de pular dessa cama então aí. Pra você que tá podendo ficar nessa cama, gostosa, aconchegante, com edredom, travesseiro, meias, escurinho, mas tá com o radinho ligado aí, obrigado, tá? Aproveita bastante seu soninho aí, a sua soneca, mas deixa ligado na cidade. Pra você que já pulou da cama e está na labuta, no trabalho, né? Tá com o rádio ligado também na cidade, vamos fazer companhia aqui um pro outro? Deixa o radinho ligado aí, não mexe nele, não coloque outra rádio, tá? Deixa na cidade mesmo, não mexa, tá? Vamos fazer companhia aqui um pro outro, já tá combinado assim, né? Então, eu daqui, você daí, a gente fazendo companhia aqui um pro outro nessa quarta-feira. Vamos que vamos então. Telefone tá liberado, 35-3264-3000. Deixa eu ver quem tá aqui pra mandar aquele bom dia pra gente. Vamos dar um pulinho lá em Varginha? Então vamos, alô, bom dia.
1: Oi, Marçal. Bom dia, tudo bem?
0: Tudo jóia. Toca
1: pra mim roupa nova, o uísque a popô. Bom dia, Elizabeth do Bela Vista. Muito obrigado.
0: Por nada, Elizabeth. Um ótimo dia pra você, tá? Bom, quem fez aniversário ontem, né, e me ligou aqui hoje, foi a Fátima, do bairro Nossa Senhora Aparecida. Oi, Fátima. Bom dia pra você, tá? A Fátima tá mandando aqui um alô pros irmãos dela, o Antônio, a Lourdes, a Regiane e pra todos os seus netos. Falou que é muito neto, então ela nem vai falar o nome de todo mundo, né? Então tá legal. A gente parabeniza aí a Fátima pelo seu aniversário ontem, né? E deseja a ela felicidades e muitos anos de vida. Viu, Fátima? Abraço pra você. Ela pediu pra curtir aqui o Rick Renner, Mãe. Tô mandando pra você aqui, tá bom? Obrigado pela sintonia, Fátima. Abraço. Tudo de bom, que Deus abençoe sempre, tá? E Nossa Senhora te ilumine também. Tem mais também aqui, ó. Isabela mandou aqui. Oi, Marçal, bom dia, tudo bem? Tudo jóia, Isabela. Mande um alô pra mim, estou curtindo a Rádio Cidade todos os dias. Que legal. Alô, Vanessa, lá em Monsenhor Paulo, no bairro Santa Rita. Obrigado pela audiência também. Agora 9h34.

Cidade 938, bom dia. Tá Henrique Renner, mãe. Ótima manhã pra você que tá na cidade, tá curtindo a programação, que legal. Deixa eu mandar um alô aqui pro Júlio, que tá na sintonia, curtindo a Rádio Cidade. Ele tá lá na rodovia Fernão Dias, na 381, lá em Pouso Alegre. Não sabia que a rádio chegava aí até Pouso Alegre, olha que legal. Muito bem, muito bem. Boa viagem, tá bom, Júlio? Abraço. É, deixa eu ver o que mais aqui. Rafaela tá mandando aqui também um alô, a gente manda pra ela. A Sofia tá com o radinho ligado lá em Varginha. Oi, Sofia. Monique lá em Monsenhor Paulo também tá curtindo a Rádio Cidade todo dia. Abraço pra você, tudo de bom aí, tá? Bora de música então? Agora tem Você Vai Ver, Leonardo Eduardo Costa. Vamos curtir essa aqui? Então vamos.

0: aí, o puro creme da sofrência. Não, 9h42 na Rádio Cidade. Leonardo Eduardo Costa, você vai ver. E continua. Bom, e agora temos aqui mais previsão astral para nossa manhã de hoje. Atenção, você que está na sintonia da cidade, é de Leão, hein? Agora é o seu.
1: Leão, de 22 de julho a 22 de agosto.
0: Oi, leoninos. O dia trará autoconfiança e inspirará novos projetos. O momento será positivo no amor e também na relação com os filhos. Curta momentos únicos e fortaleça a união com quem está perto. As comunicações estarão abertas, tá? E a fase poderá trazer reencontros e solução de antigas pendências. Aproveite também para organizar melhor a casa e investir em conforto. Bom dia para você.
1: Virgem, de 23 de agosto a 22 de setembro.
0: Olá, Virgem, e aí, tudo bem? As combinações estarão abertas. Bom momento para pensar em mudanças de casa ou transformar velhos padrões emocionais. O dia trará a sensação de liberdade e vontade de fazer atividades diferentes. Uma inovação profissional poderá ser a solução para ganhar mais, mesmo que pareçam incômodas. Tá? Mudanças trarão melhor e também trarão melhor qualidade de vida para você. É isso. Vamos lá? Atenção, você de Libra.
1: Libra, de 23 de setembro a 22 de outubro.
0: Librianos, librianas, o dia será repleto de novidades. Conversa com os amigos darão bastante segurança, tá? Bom momentos para pesquisar assuntos de trabalho, entrar em um grupo e conquistar amizades pelas redes ou no novo ambiente. Conexões com pessoas de fora serão inspiradoras. Aposte em maior abertura social e fique por dentro das tendências. Novos contatos também à vista. Bom dia para você, Libra.
1: Escorpião, de 23 de outubro a 21 de novembro.
0: Alô, Escorpião, famoso Escorpica, né? Um longo ciclo chegará ao fim com saldo positivo e uma conquista profissional dará mais segurança e estabilidade para o futuro, tá? Transforme padrões emocionais e renove seus conceitos de conforto. Uma rotina mais disciplinada beneficiará a saúde e o equilíbrio do humor. Objetivos ficarão mais claros, escolhas passarão por revisões e você poderá mudar de ideia logo logo. Bom dia pra você, Escorpião. Ótima manhã. Daqui a pouquinho eu trago pra você aqui, Sagitário, tá? Pois é. Vamos lá? Intervalo agora? Então tá bom. Rapidinho eu tô de volta.
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3: 9h45.
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8: Oi, oi, oi! Boa quarta-feira pra você! Tudo bem por aí? Aqui tá tudo ótimo, eu sou a Kelly Gomes e se você tava procurando aquela ideia incrível, super fácil pra transformar a rotina e fazer a alegria da garotada dentro da sua casa, então o lugar certo é esse, tá? Que tal montar um acampamento de aventura na sala ou então no quarto, usando apenas lençóis, cobertores e almofadas? Parece bom? Você não precisa gastar nada nem alugar estruturas prontas para criar uma noite mágica cheinha de histórias e brincadeiras na sua família. As crianças amam essa folia diferente e também a diversão é garantida do começo ao fim. Reúne a turminha, solta a criatividade e aproveita essa experiência que é com certeza inesquecível e aproxima muito mais vocês. Beijos, se divirtam e a gente se encontra amanhã. Tchau, tchau.
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0: Muito bem, Rádio Cidade 950. Bom dia para você que tá na sintonia da cidade. Ótima manhã. E agora é hora de informação na cidade. Vamos ficar bem informados? Então vamos.
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0: Muito bem, direto da Assembleia Legislativa de Minas, Neuber de Souza com as notícias para você de hoje. Bom dia, Neuber.
2: Alô, meu caro Marçal, um ótimo dia, excelente quarta para você, para todos sintonizados na Cidade FM, 9:51. O processo de transição entre governos em Minas avança com a realização das primeiras reuniões entre os gestores das secretarias. Essa é uma etapa fundamental para garantir a continuidade dos serviços públicos prestados à população. Confira os detalhes com Graziele Mendes.
3: A transição do governo atual para o eleito no estado também é importante para a transparência na passagem de bastão da administração pública. O atual chefe do executivo, Matheus Simões, do PSD, convocou os dirigentes de todas as pastas governamentais para organizar o fluxo de repasse de informações à equipe do governador eleito Cleitinho Azevedo, do Republicanos. Esse trabalho envolve o mapeamento detalhado de projetos em andamento, a revisão de contratos vigentes e o diagnóstico da situação fiscal e financeira de Minas Gerais. Na abertura desses trabalhos, o governador Matheus Simões informou que já vai entregar a nomeação dos servidores excedentes aprovados no concurso para a segurança pública.
4: Eu estou nomeando todos os excedentes de todos os concursos da segurança pública em vigor, para que a gente não tenha também nenhum trauma na virada de ano. Então, todos os excedentes dos concursos da Polícia Penal, da Polícia

0: deixar esses vícios, porque esse é um compromisso meu durante a campanha e não tem nenhum motivo para eu não fazer esse ato.
1: A transmissão sistemática de dados entre a atual gestão e os integrantes da futura equipe de governo é crucial para evitar descontinuidade de ações essenciais em áreas sensíveis como saúde, educação, transporte e segurança pública. O governador afirmou ainda que vai tentar resolver pendências financeiras da atual gestão.
0: Nós temos o desafio de tentar antecipar a liquidação de débitos correntes que a gente paga parcelados. Porque como são obrigações desse governo, então, para a gente fazer uma análise de fluxo de caixa, se a gente consegue no começo do ano antecipar o pagamento das verbas do Acordo da Saúde e outras verbas que a gente eventualmente vinha pagando parcelada para acomodar o nosso fluxo. Se tiver o fluxo de caixa, eu preferi que a gente pagasse para a gente entregar para o próximo governo um caixa o mais limpo possível de dívidas.
1: Segundo ele, todas as reuniões de transição vão ser abertas e transmitidas ao público para ampliar a transparência do processo.
2: Foram essas, então, meu caro Massal, as notícias desta quarta. Amanhã a gente volta, se Deus quiser. Tá certo?
3: Tá certo. Obrigado pelas informações, Nilber. Ótima quarta-feira para vocês aí.
2: Para todos nós, meu amigo.
3: Muito bem, Cidade 954. Bom dia.
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3: Muito bem, Cidade, 9:54. Estamos aqui na melhor programação de todo o sul de Minas, né? Claro! Bom, pra você que tá aí na cidade, né? Tá curtindo a programação, tá com o seu rádio ligado aí todo dia, tá na internet também. E de repente você fala assim: será que a Rádio Cidade pega na internet? Será que a gente consiga ouvir a Rádio Cidade pela internet também, além do radinho convencional, tradicional? 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Vamos lá então, 9:58 na cidade, e a gente continua com o nosso Bom Dia Cidade. Bora acelerar o trem aqui? Então vamos.
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0: Muito bem, cidade, agora 10h04, bom dia, e tem mais horóscopo do dia. Atenção, você que é de Sagitário, bom dia pra você, hein?
1: Sagitário, de 22 de novembro a 21 de dezembro.
0: Olá, Sagitário, o dia trará surpresas e imprevistos. Ajuste a agenda para aproveitar uma oportunidade de viajar ou de participar de um evento, tá? A vida social ficará animada com convites, propostas de parcerias em um projeto ou uma entrada em um grupo bastante atuante. Aumente seu poder de influência na vida afetiva, respostas virão com o tempo. Renove seus conceitos sobre o amor. Bom dia pra você então, hein?
1: Capricórnio, de 22 de dezembro a 20 de janeiro.
0: Olá, Capricórnio, imprevistos na rotina poderão alterar seus horários. Encare com bom humor, preserve energia e evite assumir tarefas da última hora. Some forças com quem você ama e encontre soluções práticas para um assunto de família. Investimentos ou negócios em parceria terão andamento positivo, tá? Reserve um tempo para descansar e ouvir a intuição. Sucesso pela frente, hein?
1: Aquário, de 21 de janeiro a 19 de fevereiro.
0: Oi, Aquário, e aí, tudo bem? Novidades dos filhos ou de um projeto autoral agitarão o dia. Solte a imaginação e experimente algo diferente, tá? Um parceiro trará entusiasmo e iniciativa para os planos em comum. Suas palavras terão peso, bom momento para negociar, assinar documentos ou divulgar um trabalho. No amor, espontaneidade será melhor tempero. Criatividade está em alta. Bom dia para você, Aquário.
1: Peixes, de 20 de fevereiro a 20 de março.
0: Olá, peixes, e aí, tudo beleza? Um imprevisto doméstico poderá pedir atenção pela manhã, tá? Resolva com calma e peça ajuda. No trabalho, o ritmo será intenso e produtivo. Seu esforço começará

0: render ganhos mais estáveis. Revele seus talentos e assuma novas responsabilidades. Uma conversa com o chefe abrirão portas aí, tá? Cuide do corpo e respeite os horários de descanso. Carreira tá em ascensão. Bom dia pra você, peixes.
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0: Tudo bem, Café Expresso, em mais uma edição aqui na cidade, 10 horas 6 minutos e piranhas são registradas no Rio Grande após aparecimentos no Lago de Furnas e preocupam pescadores aqui em Minas, né? Após o surgimento de piranhas no Lago de Furnas, a espécie passou a ser registrada também no Rio Grande, o que tem preocupado pescadores e especialistas do sul de Minas. Os primeiros registros ocorreram em cidades como Guapé, Carmo do Rio Claro e São José da Barra. Na última sexta-feira, um pescador de Passos encontrou uma piranha presa em uma rede durante uma pescaria no Rio Grande. Pois é, o pescador Baltazar dos Reis contou que foi mordido ao tentar retirar o animal da rede. Olha que complicação, hein? Perigoso, né? E diante dos registros, o presidente da Colônia dos Pescadores, João Batista Rodrigues, orientou pescadores, mergulhadores e frequentadores da região a ficarem atentos à presença da espécie e reforçou a importância da comunicação de novos casos. Tá, pois é, né? E segundo o biólogo, há duas hipóteses para a presença das piranhas na região. A primeira seria a soltura intencional dos animais, situação em que ele classificou como crime ambiental. E a segunda seria a introdução por meio de água acumulada em embarcações vindas de locais onde a espécie ocorre naturalmente. Pois é, o especialista também destacou a importância do registro dos casos para que seja possível identificar as áreas onde a espécie está presente. Toma muito cuidado, hein? Complicado mesmo e muito perigoso. 10:08 na cidade, bom dia para você, informação de qualidade e daqui a pouquinho a gente está de volta.

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1: A Rádio Cidade informa a hora certa.
2: 10:09.
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4: Os dados do Banco Central mostram que quem ganha acima de 10 salários mínimos está se endividando cada vez mais no cartão rotativo e no cheque especial. O saldo dessas dívidas subiu 93% acima da inflação entre julho de 2023 e julho deste ano, chegando a 30,3 bilhões de reais. Já entre os mais pobres, o movimento foi ao contrário. O saldo caiu 10,6% no mesmo período. Para economistas, os bancos passaram a oferecer mais crédito para quem ganha mais como forma de driblar a inadimplência alta entre a baixa renda. O problema é que o calote entre os mais ricos também avança. Na faixa de 10 a 20 salários, subiu 14 pontos percentuais, chegando a 40,4%.
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0: O dia veio com tudo, hein? A Duda Guerra abriu o jogo de vez sobre o fim do namoro com o Benício Huck, o filho de Angélica e Luciano. Ela revelou que quando o relacionamento terminou em maio do ano passado, as duas partes fizeram um acordo para ninguém comentar nada publicamente e deixar cada um seguir sua vida em paz. O problema é que Angélica já teria tocado no assunto umas duas ou três vezes em entrevistas. E Duda disse que se sentiu no direito de responder também. A indireta que bombou nas redes, aquela sobre filhinho de mamãe, foi confirmada por ela mesma com um recado sim, sem mistério. A influenciadora garantiu que o ciclo com Benício está completamente encerrado e que os dois não se falam mais, mesmo tendo amigos em comum. Para ela, o capítulo está fechado e foi isso.
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0: Muito bem, Cidade 10 e 13 agora. Bom dia pra você que tá na sintonia da cidade. E aí, tudo bem? Ótima manhã, hein? Legal, legal. Seja muito bem-vindo. Essa é a Rádio Cidade Suminas. Eu sou Marçal Felicione e vamos juntinhos por aqui até meio-dia. E agora tem pra você a boa da hora.
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2: 10:25.
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Muito bem, cidade 10h34 agora, bom dia! Danilo e Davi e Léo Balbinotti, número chato. Teve também na cidade, ó, Murilo Rufi, Zeneta e Cristiano, Veneno. E a gente continua mandando mais alô na cidade. Agora eu vou atender aqui a Juliana, tá participando comigo lá de Varginha do Centenário. Alô, Juliana, bom dia pra você. Rafaela também tá com o rádio ligado aqui em Eloy Mendes. Tá mandando aqui um alô pra todos os ouvintes, pro Gustavo, Camila e também pra Jéssica. Deixa eu ver o que mais aqui, Ana Paula. Oi, Marçal, bom dia, tudo bem? Tudo jóia, Ana? É, mande uma música pra mim. É, estou mandando pra todos os ouvintes aí, quero ouvir a música do Henrique Juliano, Ele Quer Ser Eu. Tá bom, vou mandar pra você aqui, tá? Obrigado pela sintonia. Deixa eu ver o que mais aqui. A Vera também tá com o radinho ligado na cidade de Paraguaçu. Abraço pra vocês aí. A Ângela também. Oi, Marçal, tudo bem? Tudo jóia, Ângela. Mande uma música pra nós. Estamos trabalhando aqui na padaria com o radinho ligado em Varginha, no bairro... Cadê o bairro dela? Bom Pastor. Opa, que legal. Bom dia pra vocês aí, tá? Abraço.

0: Cidade 10h43, bom dia. Grupo Menos é Mais na cidade, brinda aí. Legal, legal demais, hein? Teve também na cidade Henrique Juliano, Ele Quer Ser Eu. E a gente continua por aqui depois do intervalo, liberando mais participações, tá? A fim de mandar aquele bom dia, fica à vontade. 35-3264-3000. Agora vamos fofocar mais aqui pra saber as novidades aí dos famosos? Então vamos, né? Segura!
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2: Gente, que barraco, hein? Cláudia Raia e o esposo Jarbas foram à justiça contra o Facebook. O motivo é sério. Uma foto do filhinho deles, o Luca, de apenas 3 anos, foi manipulada por inteligência artificial. Na imagem, o menino aparecia com adornos e trajes típicos de religiões de matriz africana, dando a entender que os pais teriam colocado ele num ritual de iniciação no candomblé. O conteúdo se espalhou feito rastilho de pó.

0: publicou para abrir processos individuais no futuro. Por danos morais, Cláudio e Jarbas estão pedindo R$40 mil de indenização. E a intenção é doar o valor ao próprio Luca. O casal, que está junto desde 2012, casado no civil desde dezembro de 2018, diz que a honra, a intimidade da família foram abaladas com tudo isso.
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3: A Rádio Cidade informa a hora certa.
4: 10h46.
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Muito bem, Cidade 11-1, bom dia. Vai pra você, Natanzinho Lima. Até quando? Bom dia pra você. Muito bem, Cidade 11-1, bom dia. Vai pra você, Natanzinho Lima. Até quando?

ótimo dia pra vocês, viu? Deixa eu ver o que mais aqui. Tem também a Lara. Oi, Marçal, bom dia, tudo bem? Tudo jóia, Lara? Manda uma música pra mim. Então tá legal, mando sim. Deixa eu ver o que mais aqui. Fernanda, Monsenhor Paulo, bom dia. Quero mandar um alô pro Vitor pelo seu aniversário hoje. Então tá legal, a gente parabeniza aí o Vitor, né? Pelo seu aniversário hoje aí. Parabéns o Vitor lá em Monsenhor Paulo. Bom, vamos lá agora pro intervalo. Daqui a pouquinho eu volto trazendo muito mais aqui na cidade. Então tá legal, tá combinado, hein?

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1: A Rádio Cidade informa a hora certa.
2: 11:03.
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0: Oi, mas olha só, vem pra cá, mais uma edição da Rapidinha do Silvio. Eu quero saber o seguinte, o que todos têm, mas todos perdem? Atenção, hein? O que todos têm, mas todos perdem. Já volto.
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2: Uma medida provisória publicada muda as regras da telefonia no Brasil. Agora, as operadoras precisam autenticar as chamadas feitas nas suas redes. Se a ligação não passar por essa autenticação, ela pode ser bloqueada antes de chegar a quem está sendo chamado. Quem vai regulamentar as novas regras é a Anatel, que tem 60 dias para isso. Chamadas de empresas também mudam. Vai aparecer na tela o nome e até o logotipo da companhia. A medida ainda cria uma base nacional de dados com informações sobre titulares de números e empresas sob supervisão da Anatel. Os usuários que fizerem muitas ligações com características suspeitas podem ter o acesso bloqueado por 15 dias. O descumprimento das regras pode resultar em sanções previstas na Lei Geral de Telecomunicações.
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2: O que todos têm, mas todos perdem. Atenção, hein? O que todos têm, mas todos perdem. Já volto.
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0: cá, vem pra cá. Eu quero saber o que todos têm, mas todos perdem. A vida. É verdade, certa resposta, vida. Até a próxima, tchau, Anne.
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0: Olá, estamos de volta na cidade, 11h10. Bom dia, mais uma hora de muita música boa no seu rádio. Essa é a cidade Sul Minas, hein? 89,5 para toda a região, tá todo mundo ligadinho aqui. E agora tem a boa da hora.
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0: Bora viajar no tempo com Hathaway. What is love? Então vamos curtir essa aqui do ano de 93. Bom dia para você.

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1: A Rádio Cidade informa a hora certa.
2: 11:23.
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1: Muito bem, Cidade 11:36 agora. Bom dia, Gustavo Mioto e Murilo Rufi. Sozinho, teve também Fred e Fabrício, Te Amar é Meu Talento e Olivia Dean com Nice to Air. Daqui a pouco a gente vai, daqui a pouco não, a gente continua agora com mais música na sua manhã, tá bom? 11:36 agora, tô mandando aqui um alô pro Vitor e também pra Tatiane, que tá curtindo a cidade aqui em Eloy, no Jardim das Palmeiras. Pra vocês aí, bom dia, viu?

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1: A Rádio Cidade informa a hora certa.
0: 11:43.
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5: E aí, como é que vai essa quarta-feira? Tudo bem? Eu sou a Kelly Gomes e quero otimizar a queima de gordura no seu treino e alcançar metas de emagrecimento com mais eficiência. Quer? A estratégia perfeita é realizar o exercício aeróbico logo após o treino da musculação. Durante a pegada dos pesos, o corpo vai consumir os estoques de glicogênio. Aí vai fazer com que o cardiovascular utilize a gordura estocada como fonte principal de energia. Mas não esqueça de respeitar os dias de descanso entre os treinos para que você garanta a recuperação muscular. Coloca essa sequência em prática e você vai potencializar os seus resultados. Você vai ver. Começa hoje, tá? Boa quarta-feira. A gente se encontra amanhã. Tchau.
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0: Muito bem, cidade 11:47 agora, hora de mandar mais alô na cidade. Alô, Alessandra, tá curtindo a cidade lá em Três Pontas. Bom dia pra você, obrigado pela sintonia, tá? Tem mais gente aqui na linha. Alô, bom dia.
1: É a Juliana, aqui de Varginha, do Jardim Ribeiro.
0: Oi, Juliana, bom dia.
1: E quero mandar um alô pra Karina, pra Daniela, a Vitória, a Brígida, a Sueli, a Ruth e a Ana Paula.
0: A joia.
1: Obrigada, Marçal. Tchau.
0: De nada. Pra vocês aí no Jardim Ribeiro, tá? Um ótimo dia. Ótima manhã gostosa de quarta-feira. Bora de música, então. Agora tem Gustavo Lima e Luiz Fonsi. Vagabundo.
2: E tá gelada?

De Diego e Vitor Hugo, Moça Pra Casar. Teve também Henrique e Juliano, Ligação Covarde. E Gustavo Lima com Luiz Fonsi, Vagabundo. Bom, e a gente finaliza mais um Bom Dia Cidade. Eu tô de volta daqui a pouquinho, tá? Com o nosso Pedil Tocou. Obrigado pela companhia, tá? Um beijo no coração e até

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1: A Rádio Cidade informa a hora certa.
2: 11:57.
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2: Ainda bem

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1: A Rádio Cidade informa a hora certa.
2: 12:20.
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1: A Rádio Cidade informa a hora certa.
2: 12:40.
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1: A Rádio Cidade informa a hora certa.
2: 1:02. 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
3: 1:02.
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0: cadastrado no Registro Nacional Positivo de Condutores, o RNPC. Quem se enquadra nas regras renova o documento pelo sistema sem passar por todas as etapas presenciais e sem pagar as taxas do procedimento simplificado. Segundo o governo, cerca de 2 milhões de motoristas já tinham sido contemplados até junho de 2026.
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4: A dica de hoje é o filme Contos Paralelos, em breve no cinema. Em crise criativa e tentando recuperar o prestígio do passado, Sylvie, uma escritora francesa, busca inspiração observando secretamente os vizinhos do prédio em frente ao seu apartamento em Paris. Aos poucos, a rotina e os dramas alheios se transformam em matéria-prima para seu novo romance. Quando contrata Adam para ajudar nas tarefas do dia a dia, porém a relação entre observadora e personagens começa a se confundir. Agora sua própria criação pode escapar do controle e transformar vidas. Contos Paralelos, em breve no cinema.
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13: O Radar chega com tudo nessa quarta-feira pra você, meu amigo. Quer curtir o verão no máximo conforto sem perder o estilo? Pois bem, as roupas leves de moletom e malha fina são a grande pedida da estação para te manter sempre fresco, sem ficar sufocado sofrendo de calor. Mas atenção, galera, não vale radicalizar e esquecer do bom senso quando o momento pedir algo mais arrumado, né? Respeitar o dress code é a chave para se destacar em qualquer ocasião com elegância, mesmo porque você não vai a um casamento usando moletom e nem vai fazer exercícios usando um terno, né? Siga essa dica e arrase na produção hoje mesmo. Valeu, chefia! Um grande abraço pra você e até mais na próxima dica.
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0: 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A Rádio Cidade informa a hora certa.
1: 1:20.
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4: Hello, minhas meninas lindas. Gente, olha só, estão ansiosas pra descobrir tudo que tá chegando de novidade pra primavera. As novidades da primavera chegaram sim pra renovar o visual com muita textura e sofisticação no mundo da moda. Desta vez, o clássico floral deixa de ser apenas uma estampa e ganha vida em apliques tridimensionais cheios de personalidade. Outro destaque marcante da estação são as franjas glamurosas, trabalhadas em cristais e materiais nobres, que trazem movimento e brilho incríveis para o look. Prepare-se para se destacar com peças marcantes e cheias de informação de moda nesta temporada. Isso mesmo, nessa primavera os detalhes são os verdadeiros protagonistas. Aposte nas texturas, no movimento e naquele toque de brilho para deixar suas produções ainda mais especiais.
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8: Uma enfermeira americana decidiu processar o próprio hospital onde trabalha em Nova York após descobrir que os médicos esqueceram uma agulha cirúrgica dentro do seu abdômen. Jana Petriganova passou por uma cesariana em 2018 e por uma plástica abdominal em 2021 no famoso Mount Sinai Hospital, sem imaginar o motivo de suas dores crônicas. A mulher suportou 7 anos de uma agonia misteriosa até que um exame de tomografia revelou uma agulha de 4 centímetros cravada em sua barriga. O mais irônico da história é que a paciente é funcionária da própria rede de saúde há mais de 10 anos e precisou passar por uma nova cirurgia para retirar o metal de dentro do seu corpo. Agora, Jana e o marido entraram na justiça contra a instituição e 3 médicos, exigindo uma indenização pesada pelo erro crasso de contagem de materiais. A profissional da saúde acabou virando vítima da própria equipe de trabalho.
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Olá, e aí, tudo beleza? Como é que você tá? Uma ótima tarde pra você. Hoje é quarta-feira, meio que da semana, dia 14 de outubro de 2026. Eu sou Marçal Felicione, muito prazer. E tá começando mais um Pediu Tocou pela Rádio Cidade Sul Minas, hein? Vamos juntinhos por aqui? Então tá legal, aumenta o volume, o telefone tá liberado a partir de agora pra você mandar aquele beijo, aquele abraço, pedir a sua música, participar com a gente. Enfim, tem muita coisa legal pra você curtir aqui, tá bom? Vamos começar então a nossa tarde? Daqui a pouquinho eu te conto a pergunta de hoje, hein? Tá bem legal, 1h26, pra começar tem o João Gomes, Meu Pedaço de Pecado. Uma ótima tarde!

Rádio Cidade Sul Minas, Grupo Menos é Mais, Champanhe. Teve também Danilo e Davi cantando pra gente, Eu Não Sou Terapia. Ivete Sangalo e Ludmilla, Macetando. E a primeirona, João Gomes, Meu Pedaço de Pecado. A sequência mais gostosa a gente faz pra você. Claro, a sua tarde aqui é recheada de sucesso. É não? Falou em sucesso? A Rádio Cidade tem autoridade máxima. É, com certeza, né? Aqui você ouve muita música legal o dia todo. Bom, gente, olha só. A nossa pergunta de hoje é a seguinte. Vamos aqui abrir a nossa pergunta de hoje. Nossa enquete é a seguinte. Dinheiro muda as pessoas ou apenas mostra quem elas realmente são? Tá, a gente quer saber se dinheiro muda as pessoas ou apenas mostra quem elas realmente são. Nós queremos saber a nossa pergunta de hoje. Tá combinado? Então tá legal, olha só. Chama lá no WhatsApp da cidade, 35-3264-3000. Pode mandar mensagem de texto, de áudio, que a gente recebe aqui, tá bom? Tô te esperando, chama lá no Zap da cidade. Vamos participar, que é hoje, a enquete tá show demais, hein? Então tá legal, bora de música? Agora tem a Dua Lipa com Dance the Night, 1h38 na cidade. 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
1: A Rádio Cidade informa a hora certa.
0: 1h41.
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2: E vamos chegando por aqui no seu rádio, na sua quarta-feira, hoje 14 de outubro, para mais uma edição das últimas do esporte. Comigo, De Luca, todas as informações sobre o mundo da bola. Então, de praxe, dá aquele grau, aumenta o som e tamo junto aqui na melhor.
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2: Vamos falar do Vasco, que bateu o Boca Juniors por 1-0 ontem, jogando fora de casa em La Bombonera, Buenos Aires, pelo jogo de ida da semifinal da Sul-Americana. Adson marcou o único gol da partida. Foi a primeira vitória do Vasco sobre o Boca em jogos oficiais, quebrando uma invencibilidade de 17 partidas dos argentinos na temporada. Agora o Cruz Maltino só precisa de um empate na volta para ir à final. O jogo de volta será na próxima terça, dia 20, no Maracanã, com todos os ingressos já esgotados.
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2: O Atlético empatou com Londrina por 2-2 na noite de ontem na Arena Sicredi em São João do El-Rei, Minas Gerais, pela 33ª rodada da Série B. O Londrina abriu o placar com João Vitor, de pênalti, logo aos 4 minutos. O Atlético empatou aos 18 com João Miguel de cabeça, após escanteio de Cauã Rodrigues. No segundo tempo, João Vitor voltou a converter pênalti aos 39 minutos e recolocou Londrina na frente. Mas João Miguel apareceu de novo aos 44, completando o cruzamento de escanteio de Zeca para garantir o empate. Com o resultado, o Atlético chegou a 43 pontos e foi para a 13ª colocação, enquanto Londrina ficou com 29 permanentes. Na 18ª posição.
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2: Confira os resultados dos jogos da Liga dos Campeões. O Bayern de Munique foi surpreendido e ficou no empate com o Viking em 3-3. O Villarreal venceu o Napoli por 3-1. De virada, o Barcelona venceu o Galatasaray por 4-1 fora de casa. O Atlético de Madrid venceu o Manchester United por 2-0. O Arsenal venceu o Lille por 3-0. E a Inter de Milão foi superada em casa pelo Clube Brugge por 4-3. Tô de volta daqui a pouquinho já com muito mais. Fique ligado.
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0: Jorge Mateus na Rádio Cidade. Boa tarde. Contrato. Aí teve também, ó, Diego e Vitor Hugo com Bruno e Marrone, Facas e Henrique Juliano. Amor dos Outros. Quero saber de você, dinheiro muda as pessoas ou apenas mostra quem elas são? Tem algum caso aí que você conhece na família, amizade, já aconteceu com você? Conhece alguma pessoa que mudou por causa do dinheiro? Conta aqui pra gente, a gente quer saber, tá? Compartilha a história aqui com a gente. E a sua opinião também. Vamos lá então? Alô, boa tarde!
1: Oi, Marçal, boa tarde. Fabiana, de Varginha.
0: Oi, Fabi, tudo jóia?
1: Ah, eu acho que o dinheiro muda as pessoas, sim.
0: É.
1: Ainda mais se elas têm uma tendência a ser desse tipo de jeito, sabe? Ignorante, arrogante. Eu acho que o dinheiro real sai isso nas pessoas.
0: Entendi.
1: Acredito que ela já, a pessoa já tem um quê disso, né?
0: É.
1: Mas eu acho que quando ela tem o poder, ela tem dinheiro, eu acho que ela acaba demonstrando isso mais e ficando muito mais evidente.
0: Certo.
1: É a minha opinião.
0: Uhum. Tá,
1: eu
0: válida.
1: Gostaria de pedir uma música. Pode ser Beijei a Cura, senão Moça pra Casar, do Diego e Vitor Hugo.
0: Tá joia.
1: Muito obrigado, tá bom?
0: De nada.
1: Até mais.
0: Até mais. Tchauzinho. Ô, Fabi, é verdade, viu? Às vezes o dinheiro só realça aquilo que a pessoa já tinha, né? É igual você falou, tinha aquele quesinho de arrogância, né? De prepotência, e isso realçou mais nela. Eu entendo. Obrigado pela sua participação aí, tá? Abraço. Deixa eu ver quem mais aqui. A Mara tá participando comigo do Centro de Eloy Mendes. Pediu pra mandar um alô pra ela, a gente manda. E ela falou que dinheiro não muda ninguém. O que muda realmente é... Aliás, o que não muda é o caráter. Ah, entendi. Entendi. E se a pessoa não tiver caráter, realmente o dinheiro vai mudá-la, né? Entendi. 1h58, bora de música então. Agora tem Diego e Vitor Hugo, Moça pra Casar. Boa tarde pra você, agora 1h58 na cidade.

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1: A Rádio Cidade informa a hora certa.
2: 2:01.

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1: Quem trabalha com carteira assinada já pode anotar as datas do 13º de 2026. A primeira parcela deve ser paga até o dia 30 de novembro. A segunda parcela tem prazo até o dia 18 de dezembro e não o dia 20, como é de costume. Isso acontece porque o dia 20 de dezembro de 2026 cai em um domingo. Então, o pagamento precisa ser feito antes. O valor do 13º varia conforme o salário, o tempo trabalhado no ano e os descontos obrigatórios, como o INSS. O benefício é garantido pela legislação trabalhista para os trabalhadores contratados pelo regime CLT.
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0: Opa, tamo de volta.
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0: 2:05 na cidade. Opa, que coisa boa. E aí, tudo beleza? Então tá legal. Mais uma tarde por aqui, mais uma hora recheada de muita música boa, hein? Essa é a Cidade Sul Minas. Eu sou Marçal Feliciano e muito prazer. Vamos juntos por aqui até as 4 horas da tarde fazendo companhia nessa tarde gostosa. Então tá legal. Quero saber de você, tá? Dinheiro muda as pessoas ou apenas mostra quem elas são? Então tá legal. Participa com a gente. 3264-3000, chama lá no zap, também tem telefone fixo pra você participar, tá? Tô mandando aqui um alô pra minha amiga Terezinha, lá na Avenida Dom Pedro, né, Terezinha? Participa com a gente, viu? Ela falou assim, manda um alô pra mim que de repente eu mando uma mensagem na rádio. Então eu tô mandando aqui, alô Terezinha! Abraço pra você, tudo de bom aí, tá? Manda pra gente aqui a sua resposta, ó. Dinheiro muda as pessoas ou apenas mostra quem elas são? Conta pra gente aqui, tá? Um alô pro Antônio também, né? Que é esposo da Terezinha aí. Abraço pra vocês. Deixa eu ver o que mais aqui. Oi, Marçal. Boa tarde. Sou o Rodrigo. Falo do Jardim das Palmeiras. Mande um alô pra nós aqui em casa. Estamos todos te ouvindo. Opa! Valeu, Rodrigo. Abraço pra você, tá? Falou que dinheiro não muda as pessoas, não. Que elas são o que realmente são. Vamos ver quem tá aqui? Alô, boa tarde.
2: Oi, Marçal. Oi. Boa tarde. Tudo bem?
0: Tudo bem. Apareceu a Margarida que estava sumida.
2: Aqui é a Gabriele. Eu gostaria de mandar um alô para minha mãe Daiane e para o meu pai Gilberto.
0: Uhum.
2: E eu quero ouvir a música É Que Eu Não Te Esqueci, da Ana Castela.
0: Uhum.
2: Tchau, Marçal. Um grande abraço.
0: Outro. Obrigado pela sua participação, viu, Gabi? Boa tarde para vocês aí.

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1: Tá aí, postinho de gasolina, João Gustavo e Murilo, né? Agora continua aqui sua participação na cidade. Vamos ver quem tá aqui pra mandar aquele alusão? Então tá legal. 35-3264-3000. Alô, boa tarde.
2: Oi, Mensal. Black Angel, é a Márcia de Verdinha.
1: Oi, Márcia.
2: Mensal, sobre a enquete, olha, não tem nem que falar muito.
1: É.
2: Põe um pouquinho de dinheiro na mão da pessoa. Na tua frente, antes de você virar as costas, ela já mostra quem ela é.
1: Que isso?
2: Porque o dinheiro mostra a pessoa realmente como ela é.
1: Uhum.
2: Entendeu? Põe um pouquinho de dinheiro na mão dela. Ela te mostra na tua frente realmente a personalidade dela.
1: A máscara
2: aqui,
1: cai.
2: Aqui, eu queria mandar um alô pra dona Marina, pra dona Amélia, lá na Vila Mendes, pra minha cunhada Jussara e pra uma pessoa muito especial.
1: Ó... Oh.
2: Que tá ouvindo, né?
1: É.
2: E eu queria uma música nova do... Não é Zezé de Camargo, mas, né? É Mirosmer, o nome dele agora, né?
1: Não sei.
2: Eu queria ouvir uma música dele.
1: Quem
2: falou
1: isso?
2: E mando um abraço pra você, Marçal, pro Júlio e pra todos os ouvintes. Eu ofereço essa música pra essa pessoa especial. Tá bom? Tchau, boa tarde pra todos.
1: Ô Márcio, eu não tô sabendo disso não. Agora é Mirosmar Camargo. Depois vou dar uma olhada aqui que eu tô bem por fora. Ai meu Deus do céu. Então tá bom, obrigado pela participação, viu Márcio? É realmente, tem, eu acho que, não sei se é generalizado todo mundo, né? Mas é, eu acho que o dinheiro, ele dá uma realçada de quem realmente, o que realmente é a pessoa, né? Às vezes a pessoa é boa, continua boa, e às vezes ela é ruim, o dinheiro deu uma realçada nela, né? Pois é, ele largou do Luciano, né? Você desfez a dupla, mas eu acho que o nome não é só Zezé de Camargo? Não sabia. Eu tô meio por fora disso, hein? Tô mais por fora do que a asa de caneca de louça. Né? Ai, ai. Então nós vamos dar uma procurada aqui, então. Depois eu te falo. Tá bom? Então tá legal. Bom, o telefone continua liberado na cidade. A nossa pergunta é essa aí, tá? Dinheiro muda as pessoas ou apenas mostra quem elas são? Conta pra gente, tá? Chama lá no WhatsApp e dá a sua opinião, né? Vamos ouvir então aqui o Zezé de Camargo ou se não o Mirosmar aí, né? É... Tá aqui. Tá no jeito já a música.

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1: A Rádio Cidade informa a hora certa.
0: 2h24.
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5: Uma jovem de 27 anos que passou boa parte dos seus anos trabalhando incansavelmente para se aposentar aos 30 anos de idade, decidiu abandonar a ideia fixa após perceber que estava perdendo a juventude. Janet Tsang encarou jornadas triplas de trabalho durante anos, acumulando empregos de manhã, de tarde, de noite e nos fins de semana para fugir de uma vida inteira no mundo corporativo. A estratégia funcionou tão bem que a jovem conseguiu juntar a bagatela de cerca de $700 mil, mas o cansaço extremo e o isolamento social a fizeram cair na real, percebendo que não adiantava nada economizar cada centavo para o futuro se estivesse sacrificando seu presente. Jane mudou o foco para a criação de conteúdo na internet, optando por um estilo de vida mais flexível e focado em aumentar a renda sem abrir mão do lazer. A jovem agora prioriza a saúde mental e o tempo livre ao invés do saldo na conta.
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Opa, estamos de volta na cidade, 2h29 agora. Olha só, dei uma pesquisada aqui. O negócio do Zezé de Camargo é o seguinte. Ele tinha a dupla Zezé de Camargo e Luciano. Deram um tempo na carreira, né? O Luciano foi cantar gospel e o Zezé continuou com a música sertaneja, né? Fez alguns trabalhos aí. Acho que desde 2022 ou 23 aí, ele tá na carreira solo. Agora, ele lançou um projeto que chama Zezé Canta Mirosmar, né? Que é resgatando as músicas lá de trás, né? Da época que da época da roça, né? Enfim, lá do Goiás antigo. Então, aí o que aconteceu? Ele colocou esse nome nesse EP, nesse novo trabalho de Zezé Canta Mirosmar, né? Então, agora ele vai utilizar Mirosmar nesse trabalho, mas ele não abandonou o Zezé de Camargo, né? Então é só para esse trabalho. Então, shows, TV, né? Enfim. E ele fez essa declaração, foi domingo, no programa do Domingo Espetacular, se não me engano, acho que é da Record, né? E falando sobre isso, desse novo trabalho dele aí. Legal, né? Então, o Mirosmar é o Zezé de Camargo sem o Luciano. Aê! Explicado. Vamos que vamos, então. Deixa eu ver quem tá mandando mais alô pra gente aqui. Olá, Marçal. Aqui é Silvana. Mande um alô pra mim. Claro, mando. Deixa eu ver quem mais aqui. Rodrigo, já mandei o alô dele. A Lídia tá participando com a gente lá de Monsenhor Paulo. Oi, Lídia. Boa tarde pra você também. A Lídia falou assim que dinheiro muda a pessoa, sim. Que ela conhece várias pessoas que já mudaram muito. E as que têm dinheiro e não mudaram, continuam iguais. Entendi. Então vamos lá. Você acha que dinheiro muda as pessoas ou apenas mostra quem elas são? Conta aqui pra gente, tá? Quero saber. Chama lá no WhatsApp da cidade e dá a sua opinião também. 35-3264-3000. Agora tem Henrique Juliano cantando pra gente. Seja isso.

0: Muito bem, Cidade 2h40. Tá aí, Ferrugem Arrependidaço. Teve também o Chitãozinho e Chororó, né? Com cheiro de... cheiro de charme, não. Cheia de charme. Vamos lá, agora tem mais participações aqui. Eu vou atender. Ah, deixa eu ver. Juliana. Oi, Juliana. Boa tarde, tudo bem? Juliana fala do Centenário de Varginha. Falou que... o pessoal... hoje em dia está muito metido porque acha que tem dinheiro. Ah, então tá bom. Ai, ai. E aí, o que você acha? Você acha que o dinheiro muda as pessoas? Vamos ver quem mais aqui. O telefone está liberado na cidade, participa com a gente. Manda aquele alô aqui, né, para quem você quiser. E pede a sua música, 35-3264-3000. Tem mais participações, Olivia está participando aqui comigo do Centro de Eloy Mendes. Oi, Olivia. Beleza aí? Então tá bom, boa tarde, viu? A Érica também está com o radinho ligado lá em Monsenhor Paulo. Oi, Érica, boa tarde. Vamos lá com mais participações, então? Deixa eu ver quem está aqui para mandar alô. Alô, boa tarde. Alô. Alô?
1: E aí, Marçal, beleza?
0: Joia?
1: Ailton aqui de Nova Resende.
0: E aí, Ailton?
1: Eu quero mandar um alô especial pra Márcia de Varginha, que é ouvinte da rádio aí, assídua. E cantar uma música pra ela.
0: Ó, pode cantar.
1: Bom dia, gatinha manhosa, eu prendo você no meu coração.
0: Sim. Povo chonado, né?
1: E aí, Márcia, tudo bem? Tô mandando pra você aqui, tá? Tô sempre te ouvindo participando aí na rádio. Gosto muito de ouvir sua voz. Até mais.
0: Ó, muito bem. Muito. Ô, Márcia. A Márcia continua arrasando quarteirões, mas agora tá longe, hein? Nova Resende fica longe daqui. Eu acho que é mais de 150 quilômetros, Márcia. Olha onde você tá amarrando teu burro, Márcia. Que é isso? 2h43 na cidade. Ele pediu pra curtir essa música aqui, ó. Bonita música do Alexandre Pires. Vamos ouvir então, 2h43.

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1: A Rádio Cidade informa a hora certa.
2: 2h48.
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0: Legal, e a gente continua 2h52 na cidade. Boa tarde pra você que tá na sintonia, hein? Bora liberar mais participações? Então vamos lá, né? Agora eu vou atender aqui a Érica, tá participando comigo de Varginha, do bairro Canaã. Tudo bem, Érica? Boa tarde pra você aí, tá? Tem mais também aqui. Alô, boa tarde. Oi. Alô, alô.
1: Natal, boa tarde.
0: Boa tarde.
1: Manda a música do Amado Batista, Princesa, que oferecer pra Derilda, pro Bonney, pro Devanir, pra você, pra sua família e pra todos os ouvintes que tá curtindo a Rádio Cidade. Marçal, sobre a enquete, o dinheiro não é mais do que a gente ter uma amizade com pessoa, uma amizade de coração, Marçal. A gente precisa do dinheiro, mas não é importante igual a amizade da gente, não.
0: É,
1: Marçal, tchau. Fique com Deus e uma ótima quarta-feira pra você e pra tua família, viu?
0: Obrigado.
1: Muito obrigado, tchau.
0: De nada, Vera. Obrigado pela sua participação aí, tá? Realmente, falou bonito, hein? É isso aí. 2h54, agora tem Amado Batista, Princesa. Participa com a gente, o telefone continua aqui à sua disposição.

existe uma teoria que se chama 90-10, onde uma pessoa tem 90% daquilo que você procura em alguém, só que você foca naqueles 10% que falta. Aí você sai pra rua, se aventura, e realmente você encontra aqueles 10%, mas não se deu conta que perdeu os 90%.

0: 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A Rádio Cidade informa a hora certa.
1: 3:03.
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3: Um estudo apresentado na reunião anual da Academia Americana de Oftalmologia mostrou que produtos de beleza e higiene pessoal mandaram quase 42,5 mil pessoas para a emergência nos Estados Unidos com lesões nos olhos entre 2005 e 2024. Mulheres e meninas foram 82% das vítimas com idade média de 24 anos. Crianças

0: de maquiagem e sprays, a colas para cílios, cosméticos para unhas e ferramentas de modelagem de cabelo.
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3: 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Olá pessoal, tudo bem? Mas olha só, mais uma edição da Rapidinha do Silvio. Eu quero saber o seguinte, olha só. O que é uma casa de duas janelas? Quando olha para ela, fica zarolho. O que é uma casa de duas janelas? Quando olha para ela, fica zarolho. Tempo.
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3: Eu quero saber o seguinte, olha só. O que é uma casa de duas janelas? Quando olha pra ela, fica zarolho. Tempo.
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3: Mas olha só, vem pra cá, mas tempo esgotado. Eu quero saber, o que é uma casa de duas janelas? Quando olha pra ela, fica zarolho, mas não é possível. O nariz? É verdade, mas olhei agora pro meu nariz e fiquei zarolho. Certa resposta, muito bem, podem aplaudir. Eu tô zarolho, mas até a próxima, tchau.

Muito bem, Cidade 3 e 13. Boa tarde pra você. Tá aí a Turma do Pagode, Grupo Menos é Mais. Investigador. Teve também Todo Mundo Menos Eu com Hugo Guilherme e Ana Castela. E a gente continua por aqui mandando mais alô, tá? Agora eu vou atender aqui. A Patrícia tá participando comigo do Centro de Eloy. Tá mandando aqui um alô pra todo o pessoal que tá curtindo a rádio. Então tá legal, pediu pra ouvir aí o Henry Freitas. Ele fala qual a necessidade.

0: Muito bem, Cidade 3:22 agora, Não Sou Terapia, Danilo e Davi, teve também Hungria, passando por aqui com música nova, Disco Voador e Henri Freitas, Me Fala Qual a Necessidade. Agora tem um intervalo, daqui a pouquinho eu volto trazendo, ó, mais músicas da sua tarde aqui nessa tarde gostosa de quarta-feira, é meio da semana. Participa com a gente e manda aquele alôzão, tá? Tô te esperando aqui.
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2: A Rádio Cidade informa a hora certa.
3: 3:22.
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13: E aí, como é que vai essa quarta-feira? Tudo bem? Eu sou a Kelly Gomes e quero otimizar a queima de gordura no seu treino e alcançar metas de emagrecimento com mais eficiência. Quer? A estratégia perfeita é realizar o exercício aeróbico logo após o treino da musculação. Durante a pegada dos pesos, o corpo vai consumir os estoques de glicogênio. Aí vai fazer com que o cardiovascular utilize a gordura estocada como fonte principal de energia. Mas não esqueça de respeitar os dias de descanso entre os treinos para que você garanta a recuperação muscular. Coloca essa sequência em prática e você vai potencializar os seus resultados. Você vai ver. Começa hoje, tá? Boa quarta-feira. A gente se encontra amanhã. Tchau.
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0: Muito bem, Cidade 3h46 agora, boa tarde, tá aí o Raça Negra.
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2: A Rádio Cidade informa a hora certa.
3: 3h46.
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Muito bem, Cidade 3h54 agora, tá aí pra você, Matheus e Cauã, Saudade Boa. Teve também Henri Freitas, Me Fala Qual a Necessidade. E a gente finaliza mais uma edição do nosso Pediu Tocou, que tá de volta amanhã, a partir aí das... da uma da tarde, tá bom? Obrigado pra você que teve comigo até agora, um beijo no coração. Daqui a pouquinho tem o Play Sertanejo. Mas amanhã a gente se fala, né? A partir das 9, se Deus quiser, com mais um Bom Dia Cidade. Obrigado pela audiência. E pra fechar legal aqui, ó, tem o som do Bruno Mars com I Just My. Valeu, até amanhã. Tchau.

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1: A Rádio Cidade informa a hora certa.
2: 3h59.
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5: Flávio Bolsonaro mudou de posição e confirmou que vai ao debate do segundo turno promovido pela TV Band, marcado para o próximo domingo, dia 18 de outubro. Antes, ele havia dito que não iria. Em vídeo publicado hoje nas redes sociais, Flávio disse que só estava esperando Lula confirmar a presença. O presidente Lula já tinha confirmado que participaria e desafiou o adversário a aparecer. Flávio aproveitou o vídeo para provocar Lula, dizendo que vai esfregar a verdade na cara dele ao vivo e que desde o primeiro turno queria esse confronto.
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1: Ótima quarta-feira, minha gente. Meiuca, meiuca da semana. E a partir de agora, você vai curtir o melhor da nossa música sertaneja. Hoje é dia 14 de outubro. Satisfação encontrar você, você e você também. Pra curtir o melhor da nossa música sertaneja, é o Brasil todinho sintonizado junto com a gente no nosso Play Sertanejo. Nas próximas 2 horas, a melhor programação sertaneja do rádio tá aqui, hein? E a gente começa animando, colocando todo mundo pra dançar nesta quarta-feira. Geninho, vem pra cá, junto da Mariana Fagundes.
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0: Brasil, Estranho de Novo. Também a dupla João Gustavo e Murilo, com Grelo, Leonardo Amanhã, essa música é top, hein, gente? Também o Geninho, Geninho, com Pião Todo Tatuado, junto da Mariana Fagundes, animando aqui a nossa quarta hoje, dia 14 de outubro, hein? Um abraço carinhoso a você que faz aniversário na data de hoje, tá ficando mais experiente. Receba aqui o nosso carinho, os nossos votos de felicidades, paz e realizações aí pra você.
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2: A Rádio Cidade informa a hora certa.
3: 4:17.
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0: O Play Sertanejo segue tocando o melhor da nossa música sertaneja. É hora de Patrícia e Manuela. Chama o Samu.

Beat, Tainá Bittencourt, também Max Oliver, a dupla Kaique Alessandro com Mariana Fagundes e também a Patrícia Emanuela Chama o Samu. Essa música tem uma levada bem legal, uma pegada bem bacana, bem animada, né, gente? Essa é a quarta-feira mais sertaneja aqui do Brasil. Esse é o Play Sertanejo junto com você, levando a alegria e o melhor da nossa moda sertaneja. Continue ligadinho com a gente, porque já já a música boa tá de volta pra você.

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1: A Rádio Cidade informa a hora certa.
2: 6h34.
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1: A Rádio Cidade informa a hora certa.
2: 6:40.
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4: A Amazônia registrou o menor desmatamento da série histórica em 2025. Segundo o MAP Biomas, que divulgou o levantamento nesta quarta-feira, dia 14, foram destruídos 693 mil hectares de vegetação no bioma. Do total, 639 mil hectares eram de vegetação nativa e 54 mil de vegetação secundária. O pesquisador Bruno Ferreira do Amazon e do MAP Biomas aponta que o resultado acompanha a tendência de queda também registrada nos dados do PRODES, o Sistema Oficial de Monitoramento por Satélite. Ele atribuiu a redução à retomada de políticas de fiscalização, monitoramento e ordenamento territorial, reforçando o papel das políticas públicas nessa tendência.
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Ah, vem pra cá. Eu quero saber o que todos têm, mas todos perdem. A vida. É verdade, certa resposta, vida. Até a próxima.

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2: 6h44.
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1: A Rádio Cidade informa a hora certa.
2: 6h47.
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1: A Rádio Cidade informa a hora certa.
2: 6:51.
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1: A Rádio Cidade informa a hora certa.
2: 6h54.
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1: A Rádio Cidade informa a hora certa.
2: 6h57.
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0: eletrônicos, o Ministério da Educação vai ofertar vagas para cursos de graduação na área de jogos digitais.
1: Outubro Rosa alerta para a prevenção do câncer de mama.
2: Agora, planos de saúde devem cobrir mamografia quando houver indicação clínica, mesmo antes dos 40 anos. Luana Karen.
3: A mamografia é o melhor exame para detecção precoce do câncer de mama. A partir dos 40 anos, as mulheres devem fazer mamografia anualmente.
1: Micro e pequenas empresas devem ficar atentas aos prazos para escolher o regime tributário de 2027.
2: Quem deseja entrar ou retornar ao Simples Nacional tem até amanhã para solicitar a opção.
1: Ainda tem dúvidas? Vamos falar da mudança e opções para você saber o que é melhor para o seu negócio.
2: Hoje na apresentação da Voz do Brasil, Luciano Seixas e Mariana Jungmann.
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2: Computadores, consoles, celulares, por todos esses meios é possível ter acesso a algum jogo eletrônico.
1: E para desenvolver esses games, que muitas vezes consomem horas da nossa atenção, é preciso juntar muita arte à tecnologia.
2: E todo esse trabalho agora faz parte do marco legal dos jogos eletrônicos, que vai regulamentar o setor.
0: O governo assinou nesta quarta-feira o decreto que regulamenta o marco legal dos jogos eletrônicos no país. A medida amplia o fomento ao setor, incentiva a formação de profissionais e promove os jogos brasileiros dentro e fora do país. O Brasil é o maior mercado latino-americano de games e está em quinto lugar no ranking de população online, com uma estimativa de 105 milhões de jogadores, segundo dados da Abra Games, a Associação Brasileira das Desenvolvedoras de Jogos Digitais Eletrônicos. O presidente da associação, Rodrigo Terra, acredita que a regulamentação vai ampliar o mercado e contribuir com a economia.
4: A pauta de videogame é uma pauta transversal, ela é pauta de cultura, mas ela é pauta de tecnologia, ela é pauta de desenvolvimento econômico e comércio. E é pauta também da fazenda, da receita. Só que agora a gente começa também a jornada, a próxima fase, né? O próximo boss fight é a gente poder categorizar tributariamente, né? Como é que vai ser agora esse setor, que agora ele é reconhecido como um setor único, não só atrelado à tecnologia, como é hoje também.
0: Dados da pesquisa Game Brasil, divulgada neste ano, apontam que cerca de 36% dos que consomem games no Brasil têm entre 14 e 29 anos. Outro recorte mostra que 25 milhões de gamers têm algum tipo de deficiência. Para o criador de conteúdos, Fabrício Ferreira, da Able Gamers Brasil, ONG voltada para a acessibilidade em jogos eletrônicos, a regulamentação e o fomento previstos no decreto vão contribuir para a

0: acessibilidade no setor.
1: A gente fala muito sobre videogames, sobre jogos como um mercado pela questão do dinheiro financeiro.
2: A área entra numa nova fase.
3: É quando as microempresas e as empresas de pequeno porte começam a recolher a contribuição sobre bens e serviços, CBS, e o imposto sobre bens e serviços, IBS.
2: Entre os prazos estabelecidos, um vence amanhã, dia 15 de outubro. É quando os empresários devem informar se desejam permanecer ou optar pelo Simples Nacional, o atual sistema para o recolhimento de tributos.
3: Para explicar melhor essas mudanças, a gente conversa agora com o repórter Nazi Brum. Boa noite, Nazi.
4: Olá, boa noite, Mariana, Luciano, e boa noite, ouvintes da Voz do Brasil. Pois é, a reforma tributária deve ser concluída em 2033, mas a partir...
2: O atual sistema para o recolhimento de tributos.
3: Para explicar melhor essas mudanças, a gente conversa agora com o repórter Nazi Brum. Boa noite, Nazi.
4: Olá, boa noite, Mariana, Luciano, e boa noite, ouvintes da Voz do Brasil. Pois é,

0: bancos que estiverem no Simples Nacional vão optar se desejam pagar o IBS e o CBS dentro do Simples ou de forma separada. E essa opção deve ser feita até o dia 30 de outubro.
1: Agora, isso quer dizer, então, Nazi, que as empresas, as microempresas e as empresas de pequeno porte vão poder pagar esses dois impostos de duas formas diferentes?
0: Exatamente, Mariana. E o coordenador de tributos sobre a renda, patrimônio e opções financeiras da Receita Federal, Gustavo Salton, falou um pouco sobre essas mudanças.
2: O Simples Nacional ele não acabou, ele continua sendo um regime fundamental para as micro e pequenas empresas. A grande novidade da reforma tributária é que o empresário passa a decidir se prefere manter o IBS e a CBS dentro do DAS ou se prefere no regime regular de débitos e créditos. Então, estamos nesse período agora super importante de opções e decisões de todo mundo, né, para que todos consigam fazer as suas decisões que melhor podem fruir desse novo mundo tributário que a gente vai ter agora.
0: Olha, o empresário que optar pagar o IBS e CBS fora do Simples Nacional estará aderindo automaticamente ao Simples Nacional Híbrido e o pagamento será feito dentro do regime regular. Sobre esse assunto, a gente tem aqui a dúvida de uma ouvinte. Vamos ouvir.
3: Olá, boa noite. O meu nome é Iraneia Rego. Eu trabalho no ramo de moda, eu vendo roupa. E eu queria fazer uma pergunta. Quem já é do Simples e possui algum termo de exclusão, precisa fazer a opção novamente?
0: Pois é, quem vai responder é o coordenador da Receita Federal, Gustavo Salton.
2: Precisa sanar eventual problema que teve com o Simples Nacional e possui agora até 15 de outubro para fazer novamente essa opção para o ano que vem, após ter sanado eventual situação que ficou impeditiva para o regime.
0: O Gustavo Salton também vai responder a uma dúvida da Sandra Júlia. Ela é dona de um salão de beleza, trabalha direto com o consumidor e também com outras empresas. E ela quer saber qual sistema é mais vantajoso para pagar os novos tributos.
4: Eu estou meio perdida. Se eu fico só no Simples Nacional ou se compensa para mim mudar para outro sistema ou ficar só no Simples ou ter os dois, eu não sei.
2: Geralmente, as empresas que tratam diretamente com o consumidor final, elas vão fruir melhor do simples puro, que a gente chama, né? No entanto, é necessário verificar o caso concreto, quem são os seus fornecedores, parceiros e clientes, para ter certeza a respeito do que vale mais a pena. Então, muito importante aí cada um fazer a sua conta, né? Tem uma conta individual aí de cada empresa que é importante cada um estar atento.
0: Então, Mariela, Luciano, para resumir, microempresas e empresas de pequeno porte têm até amanhã para optar pelo Simples Nacional e até o dia 30 de outubro para decidir se pagam os novos tributos dentro desse sistema ou pelo método convencional.
5: Nazi, e se após fazer a opção o empresário mudar de ideia, ele pode desistir?
0: Pode sim, Luciano. O sistema vai abrir um prazo específico de 3 de novembro a 20 de dezembro de 2026 para que qualquer pessoa desista da opção feita, tanto para o Simples Nacional quanto para o sistema híbrido. E o contribuinte pode tirar todas as dúvidas sobre esse processo na Receita Federal. Basta ter uma conta na plataforma gov.br e entrar em servicos.receitafederal.gov.br. Mariana, Luciano.
1: Obrigada, Nazi Brum, pelas informações ao vivo aqui na Voz do Brasil.
5: Quer saber quanto sua rede de ensino tem previsto para investir na educação?
1: O painel de financiamento do novo PAR foi atualizado e agora também traz informações sobre os repasses do Fundeb, o Fundo de Manutenção e Desenvolvimento da Educação Básica e de Valorização dos Profissionais da Educação. Esses repasses feitos nos últimos 12 meses.
5: Pela plataforma é possível consultar os recursos previstos para cada rede, acompanhar receitas e despesas da educação básica e verificar os saldos de programas.
6: Você sabia que é possível consultar informações do Fundeb de forma rápida e prática? O Ministério da Educação acabou de atualizar o painel de financiamento do novo Plano de Ações Articuladas, o novo PAR. Agora é possível acompanhar pela plataforma os valores previstos para cada rede de ensino, considerando fontes como o Fundeb, o Fundo de Manutenção e Desenvolvimento da Educação Básica e de Valorização dos Profissionais da Educação, o Salário Educação e as receitas vinculadas ao mínimo constitucional destinado à manutenção e ao desenvolvimento do ensino. Com a última atualização, o novo PAR apresenta informações da Secretaria do Tesouro Nacional sobre os repasses do Fundeb efetivados.

0: nos últimos 12 meses. Além disso, a ferramenta também permite acompanhar a evolução das receitas e das despesas relacionadas à educação básica, bem como dos saldos acumulados de programas. O novo PAR reúne dados das principais fontes de financiamento da educação básica por meio de gráficos e tabelas, e permite ainda que gestores educacionais, pesquisadores e cidadãos consultem os recursos destinados às redes de ensino e acompanhem a evolução das receitas ao longo do tempo. Todos esses dados podem ser consultados no painel de financiamento do novo Plano de Ações Articuladas, o novo PAR, disponível em novopar.mec.gov.br. Locução, Júlio César de Oliveira. Reportagem, Daniel Duarte.
1: O ministro do Meio Ambiente e Mudança do Clima, João Paulo Capobianco, retornou hoje a Manaus para acompanhar ações de combate aos incêndios florestais no Amazonas.
2: Após sobrevoar as áreas atingidas pelo fogo e reunir-se com autoridades locais, ele falou sobre a situação no estado e os próximos passos.
3: Não podemos comemorar porque ainda temos uma situação grave, muito grave ainda, muita fumaça, mas houve uma redução nos eventos de queimadas e incêndios, portanto nós temos um movimento positivo e há um indicativo de redução de novos focos. O novo passo agora é a investigação criminal. Nós vamos iniciar uma ação forte de investigação para identificar quem está operando esse conjunto enorme de incêndios e verificar se há uma organização por trás disso, e vamos punir aqueles que forem identificados de forma exemplar para que não fique na região uma sensação de impunidade.
1: As ações são realizadas de forma integrada entre órgãos federais, estaduais e municipais para reduzir os impactos ambientais e proteger a população.
2: 330 brigadistas já foram mobilizados para atuar em apoio às equipes do IBAMA, do ICMBio e de outros órgãos federais.
1: Usar a força do futebol para combater a violência contra a mulher.
2: Com esse objetivo foi lançada a campanha Papo de Homem. No futebol, a violência não entra em campo.
4: Em dias de jogos de futebol, os casos de violência contra as mulheres aumentam 27%. Para enfrentar esse problema, o governo federal e a CBF, Confederação Brasileira de Futebol, lançaram a campanha Papo de Homem. No futebol, a violência não entra em campo. A iniciativa convoca a participação de torcedores e jogadores. No vídeo da campanha, estão reunidos jogadores presentes na convocação mais recente da seleção brasileira, como Vini Júnior.
5: No futebol, a violência não entra em campo.
4: E Rayan.
6: Violência contra as mulheres não tem desculpa.
4: A peça foi exibida durante um amistoso entre Brasil e Argentina essa semana em Recife. A proposta da campanha é utilizar a força do futebol para conscientizar o público masculino quanto à prevenção e ao enfrentamento à violência contra mulheres. Foi o que disse o ministro do esporte, Paulo Henrique Cordeiro.
7: São homens, são atletas, são jogadores da seleção brasileira que estão falando de um prisma, estão falando de um lugar de homem. Porque a questão da violência contra a mulher não é um problema sobre as mulheres, mas é um problema sobre os homens. E o homem falando sobre isso impacta, eu tenho certeza, muito mais e pode contribuir decisivamente para que esse estado de coisa possa ser extinto de toda a nossa sociedade.
4: A mensagem também é para quem acha que bebida e raiva justificam uma agressão, alerta o torcedor Marco Polo.
8: De campo, cada um responde por seus atos, fora dele também.
4: A campanha também marca o lançamento do Plano Nacional do Legado Social e Esportivo da Copa do Mundo Feminina FIFA 2027, que estabelece 4 eixos para ampliar a participação de mulheres no futebol. Vale lembrar que mulheres em situação de violência podem buscar orientação e realizar denúncias pelo Ligue 180. Em caso de emergência, devem ligar para o 190 da Polícia Militar. Reportagem Pablo Mundim.
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1: Estamos no Outubro Rosa, mês de prevenção e conscientização sobre o câncer de mama.
2: E mulheres, fiquem de olho. Os planos de saúde são obrigados a cobrir o exame de mamografia, mesmo em mulheres com menos de 40 anos.
1: A medida vale para os casos em que há indicação clínica para o exame.
2: O exame também é oferecido no SUS.
15: Ao tocar os seios, a geóloga e produtora audiovisual Laila Milani sentiu algo diferente. Ela procurou o médico e o diagnóstico foi de um nódulo benigno que precisava ser acompanhado. 6 meses depois, ao retornar para exames, descobriu que o nódulo havia evoluído para câncer de mama. Laila tinha 38 anos e nunca havia feito uma mamografia.
16: Eu não recebi nenhuma informação que abordasse esse assunto, no sentido de que a mamografia feita antes, né, poderia adiantar o meu caso, né, antecipar um diagnóstico, por exemplo.
15: Desde o começo do mês, os planos de saúde não podem mais negar a cobertura de mamografia digital para mulheres com menos de 40 anos que tenham indicação médica para a realização do exame. A mudança foi aprovada pela Agência Nacional de Saúde. Antes, os planos tinham obrigação de cobrir o exame somente para pacientes entre 40 e 69 anos. O presidente da ANS, Wadid Amul, destacou a importância da medida.
17: A partir de agora, deve ser considerada a necessidade clínica de cada paciente. O diagnóstico precoce salva vidas. Quanto mais cedo a doença é identificada, maiores são as chances de sucesso no tratamento e de melhores resultados para os pacientes.
15: De acordo com o presidente da Sociedade Brasileira de Mastologia, Guilherme Novita, a mamografia é o melhor exame para detecção precoce do câncer de mama. Segundo ele, a partir dos 40 anos, as mulheres devem fazer mamografia anualmente. Ele explica em quais casos a mamografia antes dos 40 anos é recomendada.
18: Existem pacientes que, por questões de risco, geralmente história familiar de câncer de mama ou ovário, ou história pessoal de câncer de mama ou lesões pré-cancerígenas, ou história de mutação genética, elas precisam fazer mamografia antes dos 40 anos.
15: Nas últimas décadas, o câncer de mama se manteve como o tipo de câncer mais frequente entre as brasileiras, com exceção do câncer de pele não melanoma. Segundo o Ministério da Saúde, hoje, a taxa estimada é de 66 novos casos por 100 mil mulheres. Reportagem Luana Karen.
1: E o Ministério da Saúde apresenta campanha com orientações sobre acesso a consultas, exames e cirurgias pelo SUS.
2: O conteúdo explica como buscar atendimento especializado e apresenta opções de atendimento pelo Sistema Único de Saúde.
19: A dona de casa, Vanusa da Conceição, moradora da Ceilândia, no Distrito Federal, conta que o filho, de 14 anos, deslocou o joelho enquanto jogava futebol e foi levado a uma unidade básica de saúde. Após o atendimento de emergência, ela conta como foi o processo para que o filho fizesse a ressonância e outros exames específicos.
20: Eu fui até o posto de saúde, a UBS. Por volta de mais ou menos 7 dias, ele foi chamado para poder fazer a ressonância. Já peguei o resultado e agora retornarei ao médico que consultou ele.
19: para orientar pessoas que precisam de avaliação, acompanhamento, exames ou procedimentos especializados, como Vanusa, o Ministério da Saúde lançou a Campanha Nacional de Atendimento Especializado, que reúne informações sobre como buscar consultas, exames e cirurgias pelo SUS. A iniciativa apresenta o passo a passo, desde a entrada da unidade básica de saúde até o atendimento especializado, é o que explica o diretor do Ministério da Saúde, Rodrigo Oliveira.
0: A gente tem duas grandes portas de entrada. Uma porta de entrada são as UPAs e os grandes hospitais de emergência, e também você pode buscar a unidade básica de saúde. É possível em vários locais, através do meu SUS digital, através do WhatsApp ou de outros aplicativos, você buscar atendimento.
19: Os pacientes do Sistema Único de Saúde têm diferentes possibilidades de atendimento. Para uma consulta, por exemplo, não precisam sair de casa. Eles têm à disposição a telesaúde, que permite a realização de teleconsultas e telediagnósticos. A população também pode ser encaminhada para o atendimento nas carretas de saúde, unidades móveis que oferecem serviços especializados em diferentes regiões do país. Essas unidades atendem prioritariamente onde há menor oferta de serviços especializados. Rodrigo Oliveira explica como os pacientes podem ser atendidos nas carretas.
0: Em geral, um paciente que busca uma unidade básica de saúde precisa de uma consulta especializada ou de um exame especializado, como tomografia, ele entra numa fila do município, da região ou do estado. A carreta, quando chega nessa região, ela se conecta a essa fila e faz essa fila andar mais rápido.
19: Outra opção de atendimento especializado pelo SUS é o encaminhamento de pacientes para hospitais privados e filantrópicos. Reportagem Cleide Lopes.
1: Essas foram as notícias do governo federal.
2: Uma realização da Secretaria de Comunicação Social da Presidência da República.
1: Com produção da empresa Brasil de Comunicação.
2: Fique agora com o Minuto do TCU. Em seguida, as notícias do Poder Judiciário e do Congresso Nacional. Boa noite.
1: Boa noite, até amanhã.
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22: Minuto do TCU.
23: O Tribunal de Contas da União avaliou a gestão e a transparência da Casa da Moeda do Brasil. A auditoria examinou cerca de R$1,370 bilhões e verificou se as regras previstas na lei das estatais estão sendo cumpridas. O trabalho identificou falhas na divulgação de informações financeiras e na prestação de contas. Também apontou falta de detalhamento de custos e receitas de cada área de negócio. 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
24: STF decide afastar a inclusão das perdas inflacionárias na correção monetária dos depósitos judiciais.
25: STM realiza seminário sobre a Justiça Militar e o Tribunal Penal Internacional.
24: Para o STJ, planos de saúde não são obrigados a custear medicamentos à base de canabidiol para tratamento domiciliar.
25: Boa noite, eu sou Marcela Luiza.
24: E eu sou Walter Lima.
25: O Supremo Tribunal Federal decidiu hoje afastar a inclusão dos expurgos inflacionários na correção monetária dos depósitos judiciais.
24: A Corte entendeu que a atualização monetária deve observar índices previstos na legislação.
26: Marta, a discussão Pereira. Era para definir se os depósitos de ações judiciais da época dos planos econômicos Bresser, Verão, Collor 1 e 2 têm direito à mesma correção monetária aplicada à caderneta de poupança, chamada de expurgos inflacionários. Esses expurgos correspondem às diferenças de atualização decorrentes de períodos em que os índices utilizados para corrigir valores financeiros não acompanharam integralmente a inflação. No final, prevaleceu o entendimento de que a atualização dos valores deve observar os índices previstos na legislação, sem a incorporação de diferenças decorrentes dos planos econômicos.
25: O Superior Tribunal Militar realiza entre hoje e amanhã em Brasília o Seminário Justiça Militar e o Tribunal Penal Internacional, o TPI.
24: O evento reúne especialistas para discutir temas relacionados à atuação do Tribunal Penal Internacional. Marcelo Della Libera.
3: O Tribunal Penal Internacional julga pessoas acusadas de genocídios, crimes contra a humanidade, crimes de guerra e crimes de agressão. O Prêmio Nobel da Paz este ano foi para a jurista Navi Pillay, que já integrou o TPI. A presidente do Superior Tribunal Militar, ministra Maria Elizabeth Teixeira Rocha, avalia com otimismo o trabalho do TPI ao longo de mais de 20 anos de existência.
4: Eu avalio com muito otimismo, porque o Tribunal Penal Internacional foi criado exatamente para que não houvesse a repetição dos tribunais que foram formados para julgar os delitos da Segunda Guerra Mundial. E isso eu acho que é extremamente promissor e garantista, porque dá ao mundo e à sociedade das nações, né, uma estabilidade jurídica para se dizer, né, em conflitos, aquilo que se pode e aquilo que não se pode fazer. Porque até uma guerra, que é o horror e a barbárie, tem de haver regras.
3: Entre hoje e amanhã, o STM promove o Seminário Justiça Militar e o Tribunal Penal Internacional, Desafios e Perspectivas da Implementação Jurídica do TPI no Brasil. O evento conta com a transmissão ao vivo pelo canal oficial do Tribunal no YouTube.
25: Plano de saúde não é obrigado a custear medicamentos à base de canabidiol para uso domiciliar sem previsão legal ou contratual de cobertura.
24: A conclusão é do STJ. Fátima Uchoa.
5: A exceção à regra é nos casos expressamente previstos em leis ou normativos específicos. Assim, a mera autorização excepcional de importação concedida pela Anvisa não impõe ao plano de saúde a cobertura obrigatória de tratamento domiciliar com canabidiol. Esse julgamento na segunda sessão, sob o regime da relevância da questão federal, ocorreu em sessão virtual e é definitivo no âmbito do STJ, pois os ministros reafirmaram jurisprudência consolidada na Corte. A decisão passa a valer para processos semelhantes em todo o país. Vale destacar que essa é a primeira vez que o STJ usou a técnica de reafirmação sob o regime da relevância da questão federal.
25: Dois dias de debate sobre sustentabilidade na Justiça do Trabalho.
24: Magistrados, servidores e especialistas vão discutir soluções para uma justiça trabalhista sustentável. Rafael Silva.
6: Entre os assuntos, eles vão falar sobre mudanças climáticas, gestão de resíduos sólidos, descarbonização e a inclusão socioprodutiva de catadores. Também estão em pauta as estratégias para a criação de planos de contingência socioambiental, além da apresentação de projetos desenvolvidos pelos próprios tribunais, o que ajuda a compartilhar boas práticas entre as unidades. O debate reforça o papel das instituições públicas diante do desafio global de atingir o carbono zero.
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25: Uma boa noite.
24: E até amanhã.
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7: Eu sou Paula Groba.
8: E eu sou Humberto Pinheiro.
7: E estes são os destaques de hoje do Jornal do Senado, que começa agora.
8: Senado vota fim da escala 6-1 em primeiro e segundo turno ainda hoje, segundo o presidente Davi Alcolumbre.
7: PEC da Segurança avança no Senado com maior integração e fim da saidinha para membros de facções.
8: Projeto garante às mulheres opção de viajar ao lado de outra passageira sem custo extra.
7: Boa noite.
9: Boa noite.
7: A PEC da Segurança Pública avançou no Senado e segue para a votação em plenário. A proposta busca reforçar o combate ao crime organizado com ação direta do governo federal e maior integração entre as forças de segurança da União, dos estados e dos municípios.
9: O texto também prevê penas mais rigorosas para integrantes de facções criminosas, inclui o Sistema Único de Segurança Pública na Constituição e permite a criação de polícias municipais para o policiamento ostensivo e comunitário. A PEC foi concluída hoje na Comissão de Constituição e Justiça. Repórter Bruno Lourenço.
10: A Comissão de Constituição e Justiça aprovou a inclusão, no texto constitucional, do Sistema Único de Segurança Pública. A proposta de emenda à Constituição padroniza diretrizes nacionais e permite a criação de polícias para a guarda comunitária e ostensiva pelas prefeituras. O relator, senador Rogério Carvalho, do PT de Sergipe, acredita que a grande inovação da PEC é colocar a União como agente atuante e corresponsável no enfrentamento direto ao crime organizado, em cooperação articulada com as polícias estaduais e locais.
11: Agora nós teremos o governo federal como integrante do Sistema Único de Segurança Pública e podendo agir conjuntamente e tendo responsabilidade no combate aos criminosos e no combate ao crime organizado em todo o país, de forma articulada e integrada, Polícia Civil, Polícia Militar.
10: Além da cooperação federativa, o texto prevê fontes de financiamento protegidas contra contingenciamentos orçamentários. Com a aprovação na CCJ, a PEC da Segurança Pública segue agora para análise do plenário do Senado, onde precisará passar por dois turnos de votação antes de poder seguir para a promulgação.
7: O senador Espiridião Amin, do PP de Santa Catarina, afirmou que a PEC da Segurança Pública merece atenção especial do governo e do Congresso Nacional. Ele defendeu que a proposta seja analisada ainda nesta legislatura pelos senadores.
9: Na avaliação de Amin, o aperfeiçoamento da proposta vai ajudar a garantir melhores condições de segurança à população brasileira.
12: Que eu creio que deverá merecer de nós, ainda nesta legislatura, a urgência e o aperfeiçoamento necessário.
7: E mulheres poderão ter o direito de escolher viajar ao lado de outra mulher em aviões e ônibus sem pagar nada a mais por isso.
9: É o que prevê um projeto que está na pauta da Comissão de Fiscalização e Controle e Defesa do Consumidor do Senado. A proposta garante essa opção no momento da compra da passagem. Repórter Pedro Pincer.
13: A Comissão de Transparência, Fiscalização e Controle está pronta para votar um projeto de lei que garante às mulheres que viajam sozinhas o direito de optar, no ato da compra da passagem em transportes coletivos, por assentos ao lado de outras mulheres. O texto já foi aprovado na Comissão de Direitos Humanos. O objetivo é evitar situações de violência durante o trajeto e limitar as situações de vulnerabilidade, além de consolidar o compromisso do Estado com a promoção de políticas de proteção às mulheres em todos os espaços. A autora do projeto, senadora Daniela Ribeiro, do Progressistas da Paraíba, destacou que o assento ao lado de outra mulher não terá custo extra para a passageira nem para as empresas.
14: Essa iniciativa ela visa prevenir casos de assédio e a gente sabe também que previne violência, proporcionando muito mais tranquilidade durante os deslocamentos. Comprovadamente, a vulnerabilidade das mulheres no transporte coletivo é uma realidade.
13: Se aprovada na comissão, a proposta só vai ao plenário caso seja apresentado recurso com esse objetivo.
7: Evitar erros médicos que podem custar a vida de crianças é o objetivo de um projeto que está na pauta da Comissão de Assuntos Sociais do Senado.
9: A proposta busca reforçar a segurança no atendimento infantil e prevenir tragédias como a do menino Benício, que morreu em Manaus após receber uma dose letal de adrenalina. A repórter Raíssa Abreu tem os detalhes.
16: O projeto do senador Eduardo Braga, do MDB do Amazonas, determina que os serviços de atendimento pediátrico tenham sempre um médico especialista. Também estão previstas regras para que os pais ou responsáveis pela criança recebam informações claras sobre seu estado de saúde e apoio psicossocial.
27: Para que um profissional não cometa erros e equívocos, como aconteceu recentemente no meu estado, com o garoto Benício, que ao chegar em um hospital supostamente de excelência no meu estado e ao ser atendido no ambulatório, imagine Vossa Excelência que um profissional da saúde injetou adrenalina na veia de uma criança, o que levou, obviamente, a óbito esta criança.
16: A proposta recebeu o voto favorável da relatora, senadora Damaris Alves, do Republicanos do Distrito Federal. Se aprovada na Comissão de Assuntos Sociais, a proposta segue direto para a Câmara dos Deputados.
7: E a senadora Zenaide Maia, do PSD do Rio Grande do Norte, fez um apelo à paz e aos responsáveis para que vacinem as crianças. Médica, ela alertou para o risco de doenças como o sarampo voltarem a circular, com a possibilidade de complicações graves e até a morte.
9: A senadora destacou que vacinar é um ato de proteção à saúde infantil e que a imunização não deve ser uma questão política, mas uma responsabilidade de todos.
0: Vacinem os seus filhos. Não é possível que a gente continue vendo crianças voltando a ter sarampo. Sarampo é uma doença extremamente grave. Pode matar e pode também deixar sequelas pro resto da vida.
7: Senadores estão reunidos no plenário para discutir a proposta de emenda à Constituição que acaba com a escala 6x1. O texto prevê reduzir a jornada semanal de 44 para 40 horas, sem diminuição dos salários.
9: Segundo o presidente do Senado, Davi Alcolumbre, a votação da PEC em dois turnos está prevista para hoje. O repórter Alexandre Campos traz mais informações.
1: Além de reduzir a jornada sem diminuir salário, a PEC prevê dois dias de folga semanal, sendo um deles preferencialmente aos domingos. Essas regras valerão para os terceirizados que prestam serviços para a administração pública direta e indireta da União, dos estados, do Distrito Federal e dos municípios. No entanto, não serão aplicáveis para os trabalhadores da iniciativa privada que tiverem diploma de curso superior e que receberem um salário maior que 2,5 vezes o teto da Previdência Social, salvo se o empregador, por vontade própria, decidir o contrário. A mudança será gradual. Dois meses depois de sua promulgação, o tempo de trabalho por semana passará de 44 para 42 horas semanais. Um ano depois da implementação dessa primeira etapa, a jornada vai diminuir para 40 horas. Líder do governo, a senadora Tereza Leitão, do PT de Pernambuco, afirmou que a redução da jornada é uma luta histórica dos brasileiros, construída nas fábricas, comércios, nos serviços, ruas, escolas e até nas redes sociais.
2: Estamos escrevendo este capítulo ao lado de cada trabalhador que acorda antes do sol nascer, de cada mãe e de cada pai que querem acompanhar o crescimento de seus filhos, de quem deseja estudar, cuidar da saúde, encontrar os amigos, estar com a família, descansar, de quem quer simplesmente recuperar o direito de ser dono de parte maior do seu próprio tempo e fazer dele o que quiser.
1: Representante do PL de Santa Catarina, o senador Jorge Seif reconheceu que, por ser um apelo dos trabalhadores, é favorável à redução da jornada. No entanto, ele defende correções futuras no texto, como a desoneração da folha de pagamentos para aliviar o bolso dos empregadores ou até mesmo a flexibilização das relações de trabalho.
15: Então, essa PEC, ela atende em parte o anseio da população, que é trabalhar 5 dias por semana, mas daqui a pouco, com ela operacionalizada, o funcionário vai chegar para o patrão fala assim, olha, eu quero trabalhar um pouco mais, não vai poder. Olha, eu quero fazer mais hora extra porque eu troquei de carro, eu comprei uma geladeira, não vai poder. Então essa PEC é um pouco engessada, mas vamos discutir isso lá na frente. E no ano que vem, se necessitar de melhoras, se necessitar de ajustes, nós vamos fazê-lo sem prejudicar a população.
1: Para aqueles empregados sujeitos a regimes diferenciados, como aeronautas, o texto permite que acordo ou convenção de trabalho defina diferentemente a distribuição do tempo de prestação de serviço e o descanso semanal remunerado, assegurados os direitos da PEC.
9: Com edição de Paulo Groba e trabalhos técnicos de Eliseu Caires, o Jornal do Senado fica por aqui. Acompanhe agora as notícias da Câmara dos Deputados. Boa noite.
7: Boa noite e até amanhã.
22: 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Comissão debate integração das universidades com o setor produtivo.
17: Deputados criam plano de atenção no SUS às pessoas com epilepsia.
22: Projeto isenta de ICMS a aquisição de próteses mamárias de silicone.
17: Boa noite. Projeto aprovado retira ICMS das próteses.

0: científico e da atualização constante, a medicina exige empatia e compromisso com os pacientes.
1: Dr. Zacarias Calil defende a valorização dos profissionais de saúde, com melhores condições de trabalho e atendimento digno à população. Ele agradece aos colegas de profissão pela dedicação e reforça a importância de manter o compromisso com a saúde e o bem-estar dos brasileiros.
2: Saúde.
0: A Câmara analisa medidas para facilitar o atendimento à pessoa com doença renal, incluindo a diminuição da distância entre a residência do paciente e o local da diálise. O repórter Luiz Cláudio Canuto tem as informações.
3: O Brasil tem mais de 150 mil pessoas que fazem diálise, segundo a Sociedade Brasileira de Nefrologia. A demanda pelo tratamento vem crescendo e a hemodiálise é a modalidade predominante. Na Câmara dos Deputados, um projeto visa facilitar o atendimento à pessoa com doença renal crônica por meio da redução da barreira de distância entre o paciente e o atendimento. O texto, já aprovado pela Comissão de Saúde, estabelece que o atendimento ao paciente com doença renal crônica observará as diretrizes de regionalização, hierarquização e integralidade da assistência nos termos da lei e das normas do SUS. Os serviços de saúde poderiam, sempre que clinicamente indicados, dar prioridade a terapias que diminuam a necessidade de deslocamento do paciente, inclusive mediante utilização da diálise peritoneal domiciliar. A diálise peritoneal é um tratamento de substituição da função renal que limpa o sangue usando o peritônio como filtro natural. O peritônio é o revestimento interno do abdômen. A comissão aprovou a redação proposta pela relatora, deputada Silvia Cristina, do PP de Rondônia. O texto original, do deputado Eduardo da Fonte, do PP de Pernambuco, estabelecia que a clínica de hemodiálise deveria estar no máximo a 50 quilômetros do domicílio do paciente. Mas a relatora acha que a fixação de uma distância máxima uniforme é incompatível com a organização regionalizada e hierarquizada do SUS.
4: A gente vê a importância, claro, que deveria estar perto, mas a gente não vê orçamento público que dê para faça essas clínicas a cada 50 quilômetros. Então, nós fizemos uma emenda e, graças a Deus, foi aprovada para que cada paciente com indicação nós levássemos a diálise peritoneal, que é em casa, onde o paciente ele tem a oportunidade de fazer esse acompanhamento, né? E que, na verdade, é muito dolorido, mas em casa, no seu ambiente, que nós temos a certeza que teríamos um resultado ainda melhor.
3: O projeto estabelece que o poder público pode estimular o uso de telesaúde e de monitoramento remoto para acompanhamento clínico de pacientes em terapia renal substitutiva, mas as ações previstas não devem criar despesas obrigatórias ou impor novos encargos administrativos à União. A proposta, que busca facilitar o atendimento à pessoa com doença renal, ainda vai ser votada pelas comissões de Finanças e Tributação e de Constituição e Justiça. Para virar lei, precisa ser aprovada pela Câmara e pelo Senado. Da Rádio Câmara de Brasília, Luiz Cláudio Canuto.
2: Economia.
1: Welter, do PT do Paraná, defende investimentos em habitação popular, saúde e educação. Ele menciona programas como Minha Casa Minha Vida, o financiamento da produção agrícola, o atendimento pelo SAMU e a ampliação das escolas em tempo integral.
0: Welter ressalta a importância de fortalecer a economia e ampliar as oportunidades para os trabalhadores. Na avaliação dele, os avanços sociais dependem da continuidade dos investimentos públicos e de iniciativas que promovam a distribuição de renda e a qualidade de vida da população.
2: Trabalho.
1: Paulão, do PT de Alagoas, ressalta a importância da mobilização dos trabalhadores e da sociedade para a aprovação do fim da escala 6x1. Ele também critica grupos políticos que apenas agora, às vésperas do segundo turno, dizem ser favoráveis à matéria.
0: Segundo Paulão, a aparente mudança de postura não afasta as ameaças aos direitos trabalhistas. Ele aponta riscos em uma possível reforma constitucional que, em sua opinião, é articulada por grandes banqueiros e alerta a população para que se mantenha atenta.
1: Tadeu Venere, do PT do Paraná, critica a mudança de posicionamento de representantes da extrema-direita sobre o fim da escala 6x1. Ele acredita que a modificação seja uma resposta ao temor das mobilizações populares e não uma revisão real de posicionamento.
0: Tadeu Venere questiona os argumentos sobre custos para pequenos negócios e a negociação individual de jornada de trabalho e rechaça também as posições contrárias a medidas sociais, como a anistia de dívidas e a votação de projeto contra a misoginia no Congresso Nacional.
2: Desenvolvimento Regional.

0: Denise Pessoa, do PT do Rio Grande do Sul, agradece o apoio recebido na eleição e se compromete em continuar seu trabalho em prol da saúde e educação e na busca de parcerias com o governo federal para custear a reconstrução no estado.
1: Ao fazer um balanço do mandato atual, Denise Pessoa menciona o campus da UFRGS, um novo aeroporto, o Instituto Federal em Gramado e o curso de medicina da Universidade Federal do Pampa, em Bagé, como principais vitórias. Ela continuará atuando em defesa do SUS e de pautas climáticas.
0: Transportes. Bebeto, do PP do Rio de Janeiro, diz que a mobilidade urbana é uma das prioridades do seu mandato e cobra avanços em obras viárias na Baixada Fluminense. Entre as demandas, segundo ele, estão a construção de uma ligação entre a linha vermelha e a pista expressa da rodovia Presidente Dutra.
1: Bebeto também cobra a continuidade das obras de revitalização da ferrovia da Baixada Fluminense, incluindo a implantação de uma ciclovia entre São João do Meriti e Nova Iguaçu. Ele ainda destaca a importância da duplicação da Serra das Araras para a segurança e a fluidez do tráfego.
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0: Comissões. A Câmara dos Deputados debate uma melhor integração entre universidades federais e setor produtivo. A repórter Agui Pontes tem os detalhes de uma proposta aprovada.
3: A Comissão de Ciência, Tecnologia e Inovação da Câmara dos Deputados aprovou um projeto que busca ampliar a cooperação entre universidades públicas e o setor produtivo. Segundo o autor da proposta, deputado Duda Ramos, do Podemos de Roraima, isso será feito com a criação de um Programa Nacional de Integração Universidade-Indústria. O objetivo é principalmente simplificar a

0: Paula Bittar acompanhou a votação.
1: A Comissão de Constituição e Justiça da Câmara aprovou uma proposta que obriga os clubes esportivos a manterem em período integral nos alojamentos um corpo de profissionais idôneos e capacitados para assistir os jovens atletas em formação. De acordo com o texto aprovado, considera-se idônea a pessoa que trabalha honestamente com observância do dever de cuidado, que cumpre as regras estabelecidas por seus superiores, ou seja, fazendo sempre tudo com muito zelo e responsabilidade. O texto determina que o clube que descumprir a regra da presença de profissionais em período integral nos alojamentos poderá ter o contrato com o atleta em formação cancelado e também poderá ser punido com multa de até R$50 mil, que será dobrada em caso de reincidência. O contrato também poderá ser cancelado se o clube não atender os requisitos de alojamento, alimentação, segurança e higiene adequados. Outra proposta aprovada pela CCJ torna obrigatória a presença de um profissional de educação física em entidades formadoras de atletas e escolinhas de esportes. Tanto essa quanto a que obriga os clubes esportivos a manterem em período integral nos alojamentos um corpo de profissionais idôneos e capacitados para assistir os jovens atletas em formação seguem agora para o Senado. Da Rádio Câmara, de Brasília, Paula Bittar.
2: Eleições. Charles Fernandes, do PSD da Bahia, defende uma reforma política com mandatos de 5 anos e o fim da reeleição para cargos de presidente, governadores e prefeitos. Em sua visão, a medida reduz gastos eleitorais e permite mais foco na gestão pública.
0: O deputado quer também a adoção do voto distrital para aproximar os deputados da população e anuncia que vai se esforçar para aprovar a pauta a partir de 2027. Na opinião de Charles Fernandes, o debate é urgente diante da proximidade das eleições municipais de 2028.
2: General Girão, do PL do Rio Grande do Norte, aponta aumento na intolerância política entre os brasileiros. O congressista defende o respeito às diferenças de opinião no parlamento, alertando para o risco de declarações que possam estimular a violência contra adversários políticos.
0: General Girão relata que seu gabinete no Rio Grande do Norte foi alvo de pichações e adesivos de caráter político. O parlamentar informa que solicitou a análise de imagens de segurança para identificar os responsáveis e que registrou um boletim de ocorrência sobre o fato.
2: Lucas Redecker, do PSD do Rio Grande do Sul, agradece aos eleitores pela renovação do mandato e faz críticas à condução da economia pelo governo federal. Ele questiona o custo de vida e afirma que os preços elevados no supermercado pesam no orçamento das famílias brasileiras.
0: Lucas Redecker também defende a apuração de suspeitas envolvendo integrantes do judiciário e cobra que possíveis irregularidades sejam investigadas. Ele afirma que pretende manter o tema em debate com foco na responsabilização de autoridades e no combate à impunidade.
3: Relações Exteriores.
2: Alice Portugal, do PCdoB da Bahia, defende a soberania nacional diante do que considera uma ameaça de interferência estrangeira nas decisões do Brasil. Ela alerta para o risco de exploração das riquezas minerais por empresas de outros países, sem que os interesses brasileiros sejam priorizados.
0: Alice Portugal critica a possibilidade de acordos que ampliem o controle internacional sobre recursos estratégicos do país. Ela afirma que a proteção do patrimônio nacional e dos direitos da população são fundamentais para que o Brasil preserve sua autonomia.
3: Segurança Pública.
2: Gilmar Machado, do PT de Minas Gerais, comemora o avanço da PEC da Segurança Pública no Senado. O deputado ressalta que a proposta fortalece o combate ao crime organizado ao ampliar a integração entre as forças policiais de todo o país.
0: Gilmar Machado destaca que o texto inclui o Sistema Único de Segurança Pública na Constituição, além de permitir a criação de polícias municipais. A proposta também estabelece mecanismos de financiamento para o setor com o objetivo de ampliar os recursos contra a criminalidade.
3: Votação.
2: Plenário da Câmara aprova projeto que institui um programa de atenção integral no Sistema Único de Saúde às pessoas com epilepsia. O repórter Antônio Vital tem as informações.
4: A Câmara dos Deputados aprovou o projeto que cria um programa nacional de atenção integral às pessoas com epilepsia no Sistema Único de Saúde, o SUS. O objetivo do programa é combater o preconceito e proporcionar atendimento integral às pessoas com epilepsia, de modo a reduzir as manifestações clínicas da doença e a ocorrência de sequelas.

0: elas, o projeto apresentado pelo deputado Rui Carneiro, do Podemos, da Paraíba, foi modificado pela relatora, deputada Laura Carneiro, do PSD do Rio de Janeiro. O texto aprovado anteriormente pela Comissão de Saúde da Câmara garantia, entre outras coisas, atendimento multiprofissional e especializado, assistência farmacêutica, acesso ao tratamento indicado, inclusive cirúrgico, leitos para internação em enfermarias e UTI, além de acompanhamento especializado à gestante antes e depois do parto. O texto aprovado prevê acesso da pessoa com epilepsia aos serviços de atenção primária, especializada e hospitalar, bem como acesso aos medicamentos incorporados pelo SUS e aos procedimentos terapêuticos e cirúrgicos indicados clinicamente e disponibilizados pelo Sistema Único de Saúde. Prevê ainda ações educativas para divulgar informações e orientações sobre a doença e o treinamento de profissionais da educação e dos transportes públicos para conhecer e reconhecer os sinais de crise epilética e sobre como agir em casos desse tipo. O acordo que resultou na aprovação da proposta, com o apoio do governo, também retirou do texto o artigo que previa horário de serviço especial para trabalhadores em fase de tratamento. A relatora Laura Carneiro explicou que as alterações priorizam a estrutura já existente do SUS, sem criar privilégios.
1: Trata-se de alterações meritórias, porque priorizam a utilização das estruturas já existentes no SUS, que se encontram em permanente evolução, e baseiam-se na razoabilidade ao proteger os direitos das pessoas com epilepsia, sem criar privilégios indevidos. Dessa forma, são mantidos os avanços do cuidado integral à saúde desse grupo de pessoas, sem comprometer a igualdade e a justiça social.
0: O projeto que cria o Programa Nacional de Atenção Integral às Pessoas com Epilepsia no SUS agora será analisado pelo Senado. Da Rádio Câmara de Brasília, com informações de Daniele Lessa, Antônio Vital.
2: Últimas notícias. Os deputados iniciaram no final da tarde a análise do projeto do governo federal que aumenta o teto de receita do microempreendedor individual. O texto define um reajuste progressivo do teto da receita bruta anual para enquadramento como MEI para R$ 110 mil em 2027 e R$ 140 mil em 2028.
3: O projeto também permite que um microempreendedor contrate até dois empregados que recebam exclusivamente um salário mínimo ou o piso salarial da categoria profissional.

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1: A Rádio Cidade informa a hora certa.
2: 8 horas.
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3: Conectado. Desenvolvedor usa inteligência artificial para recriar o Word, Excel e Photoshop e libera de graça na internet. É o que eu conto agora para você nesta nova edição do Tech World da quarta-feira, 14 de outubro, para completar o seu dia.
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3: Um engenheiro de software chamado Brandon Thomas criou um projeto de código aberto chamado ArtCraft, que usa inteligência artificial para fazer o mesmo trabalho de programas famosos e pagos do computador, sem cobrar nada por isso. O pacote traz opções gratuitas para substituir os programas de edição de fotos, vídeos e documentos da Adobe, além de trazer ferramentas chamadas WordCraft, GridCraft e DeckCraft para fazer o papel do Word, do Excel e também do PowerPoint da Microsoft. O projeto foi publicado na internet para que qualquer pessoa possa usar ou modificar o código das ferramentas à vontade. No entanto, mesmo com o sucesso do lançamento, diversos especialistas em tecnologia levantaram dúvidas sobre a segurança dos dados dos usuários, a ética no uso da inteligência artificial e a dificuldade real de apenas um programador conseguir atualizar e corrigir os problemas de tantas ferramentas complexas ao mesmo tempo.
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1: A Rádio Cidade informa a hora certa.
2: 9:02.
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2: Apple lança HomeView, sua própria Alexa